não pode chegar no fim. Antes, quero ver toda essa gente bonita cantando bem alto, bem forte, com emoção, a primeira estrofe dessa canção comigo. Vamos ver se sai bonito.

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1: Boa noite, meu amigo. Eu sou meu amigão. Tá louco? Vocês, porque a gente pede a música, eu não toco. O que tá acontecendo? Será de cidadão? Tá hoje, por canto, não me tocou. Agora eu pedi pra você. Chora, Carolina, tchau, mas me toque. Só pra me ouvir.
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0: Beleza, beleza, o Titio tá louco, né? Esse Titio tá louco mesmo. Ah, meu Deus do céu, pessoal, olha aí, o pessoal, os pedidos musicais já foram todos atendidos, hoje ninguém fica na saudade, e ainda eu tenho que atender aqui mais um pedido musical aí da Vila Caroline. Alô, Serjão, daqui a pouco sai a sua música, só falta dele ainda, né? Deixa eu ver aqui. Pediu, quem que pediu essa música aqui do Titio Tá Louco? Deixa eu ver aqui, pro pessoal não falar que eu não, que eu não toquei a música do Titio Tá Louco. É, onde que tá o Titio Tá Louco aqui? Guaíra Campeira também já atendi o Edmilson, atendi o Clemente também, o Geraldo Souza, vou tocar uma música bem no tipo, bem animada pra vocês aí, tá bom? A Inês também pediu música aí pro Mano. Deixa eu ver aqui, a Maria de Fátima. Ah, eu tenho que tocar aquela música Barbarella ainda, rapaz do céu. Barbarella, deixa eu anotar aqui no, na fila aqui, né? Maria de Fátima, aguenta as pontas aí que sai Barbarella antes do Antônio ir pra casa ainda. A Inês pediu a música Gaúcha pro irmão dela, já foi rodada a música Gaúcha, Inês. O Aloysio pediu também música, já foi atendido. A Simone com o Esquiba também. Deixa eu ver aqui quem mais. O Reginaldo, será que eu atendi o Reginaldo? Não, o Reginaldo não pediu, é Gauchão. Não, Gauchão do apartamento, ainda não toquei o Gauchão do apartamento, né? Gauchão do apartamento, deixa eu ver aqui, Gauchão do apartamento, tem mais gente ainda que tem que eu tenho que atender, será? O Edmilson Iguaíra Campeira já foi, o Mário pediu uma música, deixa eu ver, Mário pediu música aqui, vamos ouvir a música que ele pediu, deixa eu ver se, talvez ele nem pediu música também, né? Vamos ouvir.
1: Pronto, tá aqui uma pra nós aí, na Vila Carolina aí, acabei de chegar nisso também, queremos
0: que... tá, uma música bem bacana, então, considere-se assim, atendido aí pelas músicas que eu rodei, tá bom? Foi pra vocês também as músicas aí, pro meu amigo Mário Seretne, o César Chimique também, deixa eu ver, não pediu nada hoje, a Janina Coló tá me dando tchau já, o Sérgio de Bosque, eu tô atendendo, deixa eu ver aqui, música, Titio Tá Louco, é da Regina. Alô, Regina, então tá atendido o seu pedido aí, né? Pelo menos foi a primeira vez que ela participou, né, Regina? Obrigado pela audiência, participe sempre. A Regina aí no final do celular aí, do WhatsApp, é o 6802. É isso aí. Então tá bom, muito obrigado, Regina, por ter participado aqui na programação. Vamos lá então, deixa eu ver. Alô, meu amigo Kimita, tá me ouvindo ainda, Kimita? Eu gostaria de saber se você está me ouvindo, queria fazer uma homenagem aí para o pessoal que está ouvindo aí na casa dele, né? Só que eu não sei se ele está me ouvindo. Alô, Kimita, tá ouvindo, Antônio? Aí, manda aí um sinal de fumaça, tá bom? Senão deixamos para sábado que vem daí, tá certo? Hoje foi assim, o meu celular deu um problema sério aqui, gente. Não sei o que está acontecendo com ele, ando travando, tem pessoas que pedem música para mim aqui no meu particular. Eu não pude, olha, consegui agora no final aqui, praticamente às 8h30 em diante, aí que eu estou conseguindo atender o pessoal que pede músicas aí pelo meu WhatsApp, né? Então peço desculpa aí por atrasar um pouquinho. Mas celular é assim mesmo, né? Celular, quando deixa a gente, quer deixar a gente brabo aí, começa a travar. Né, Rafael? O Rafael sabe, né? O Antônio quase não fica pé da vida quando trava o celular. Ah, meu Deus do céu. Quer ver o brabo é o celular travado. Eu nunca vi coisa igual. Mas acontece só comigo, será? Acho que não, né? Acho que não acontece só comigo. Ainda bem, né? Ainda bem que não acontece só comigo. Parapapam! Olha, pessoal, tem o ano de 1989, então de volta a 1989. Você lembra naquele ano de 1989, no painel da Cidadão FM, nós vamos abrir o nosso novo quadro. Hoje vai ser um pouquinho mais atrasado, mas semana que vem eu já agilizo e marco um horário certo aí para a gente começar a fazer esse quadro do ano de 89, daí depois em diante, né? Uma viagem no tempo, para você lembrar aí dos carros, para você lembrar aí de futebol, os preços, aquilo que a música marcou, né, naquele ano de 89, também recordando o ano, como era naquele ano de 89. Então nós, porque tem coisa que o tempo passa, mas a memória não apaga, né? Tá? Então tá aí pra gente que tem essa felicidade, né? De ter coisas que o tempo levou, mas a memória guarda para sempre, né? E nós voltamos aí, vamos voltar pro tempo e também, claro, vamos recordar aquele ano de 1989. A nossa viagem é para 1989. Qual o carro que você tinha em 1989? Você que está me ouvindo aí. Futebol também, o campeão brasileiro de 1989, o campeão brasileiro de 1989 foi o Vasco da Gama, conquistando aí o seu segundo título nacional. Daqui a pouquinho você vai saber muito mais, né? Também vou adiantando para você que na Fórmula 1, o campeão mundial foi o francês, eu sei lá se eu vou falar o nome correto, Alain Prost, pela McLaren. E o vice foi ninguém menos que, claro, ele, né? O vice foi Ayrton Senna. O salário mínimo também, vamos falar sobre o salário mínimo. Aqui tem uma curiosidade muito boa. O salário mínimo, ele mudou várias vezes durante 1989 por causa aí da inflação, né? Então, junho de 1989 passou a 120 cruzados e no mês de dezembro, do mês de dezembro de 89, chegou a R$788. Você lembra quanto ganhava em 1989? Não lembro, né?

Opa, tá pegando fogo no meu calhambeque. Olha só, quero mandar um abraço aí para um casal muito gente boa, amigo da gente aí, e moram em Dorizon, né? E estão ouvindo aí a programação na Rádio Cidadão. Um grande abraço, um bom final de semana pro casal aí, seu Ivo. Alô, Ivo Nós! E dona Regina, sua esposa também, né? Um abraço para vocês e que Deus abençoe. E sempre aí na escuta da programação. Sábado que vem a gente vai falar mais sobre os casais aí, né? Tem muitas pessoas hoje que formam aí uma audiência legal, os casais aí, né? Então depois, e geralmente a gente procura assim, por isso que eu mudei de horário, né? Geralmente as pessoas vão na igreja, depois que voltam da igreja, elas ligam a Rádio Cidadão para ouvir aí a gente mandar o seu recado. Às vezes a gente, por uma falha ou pela outra, acaba deixando para sábado, para o próximo sábado, mas não deixamos aí de sempre mandar aquele abraço. Então, mais uma vez aí, o nosso muito obrigado ao casal aí, o Ivo Nós.

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Quero mandar um abraço também para o grande meu amigo do Vicinal 9 e do Vicinal 8. É, tem uns amigos aí que começaram a sintonizar a Rádio Cidadão. Aí o Davi Noz aí, que mora no Vicinal 8, um grande abraço para você, meu amigo, muito obrigado, hein? Um bom final de semana para você e também para a esposa. Também não posso deixar de mandar um grande abraço para o meu amigo Floriano, ele que mora aí no Vicinal 9. Para você tudo de bom, um bom final de semana, obrigado também pela sintonia, Floriano, meu amigo. E você que tem aí, olha, eu vou falar para você também. É, cuidar bem, deixa eu ver aqui, vamos mudar aqui um pouquinho a propaganda, onde que está aqui? 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É isso aí. 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

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Falar mais aqui, deixa eu ver, tem mais aqui. 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

Ainda tem que tocar música aí pro meu amigo Sérgio. A última ficha do Orelhão, tem que tocar também a Gaúcho do Apartamento. Tem mais música aí? Acho que não vai dar tempo, acho que só essas duas ainda, né?

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1989. Eu vou te levar lá em 89 para a gente ver o que estava acontecendo por lá. O presidente do Brasil em 89 era o José Sarney. Nesse ano surgiu uma nova moeda, o cruzado novo. E o salário mínimo nesse ano era 557 cruzados novos e 33 centavos. Com 557 cruzados novos, dava para você comprar uma batedeira valita como essa em 1989. O Vasco foi o campeão brasileiro de 1989, venceu o São Paulo na final por 1-0. E na Fórmula 1, o Alan Prost foi o campeão mundial correndo pela McLaren. Em 1989, o Fernando Collor de Mello foi eleito presidente do Brasil. Nesse ano também foi criado o estado do Tocantins. O Edir Macedo comprou a TV Record por 45 milhões de dólares. Em Pequim, na China, teve aquela imagem que ficou marcada daquele manifestante que se colocou à frente dos tanques blindados. A sonda Voyager 2 da NASA estava passando pelo planeta Netuno. O Tim Berners-Lee criou a World Wide Web, que é o WWW, que nós conhecemos. Na Globo, tivemos a estreia do Domingão do Faustão, também da Temperatura Máxima, e teve também a estreia da novela Top Model. E a Fox começava a exibir a primeira temporada do Cine.

0: Muito bem, agora são 10 horas da noite, mais 5 minutinhos, 10 e 5, e a gente...
1: A lambada era novidade aqui no Brasil e a música sertaneja começava a dominar as rádios brasileiras. Quem morreu em 1989 foi o Raul Seixas, também a atriz Dina Sfat, que tinha câncer de mama, a cantora Nara Leão, o rei do Baião Luiz Gonzaga, o ator Lauro Corona, também a atriz Beth Davis e a atriz Lucille Ball do seriado I Love Lucy. O carro mais vendido de 1989 foi o Gol. Vendeu mais de 107 mil gols nesse ano. Além do Gol, os mais vendidos foram o Monza, o Scott e o Fiat Uno. Teve novidade nesse ano, que foi o lançamento do Cadete pela Chevrolet. A Chevrolet também lançou a Chevrolet Ipanema. A Ford lançou o Verona. E teve também o lançamento do Scott Sedan. E agora vamos ver o que estava passando nos cinemas em 1989. Olha só, Moonwalker, o filme do Michael Jackson, Rain Man com Tom Cruise, Corra que a Polícia Vem Aí, Indiana Jones e a Última Cruzada, Princesa Xuxa e os Trapalhões, Cemitério Maldito, Karate Kid 3, Máquina Mortífera 2 com o Mel Gibson e o Danny Glover, Jornada nas Estrelas, A Última Fronteira e Batman era o que estava em cartaz aí em 1989. Na TV, em 1989, estava passando o Show da Xuxa, Magnum, Festival Trinity, Trinity Ainda é Meu Nome, novela Que Rei Sou Eu, novela O Salvador da Pátria, entre outras atrações da TV em 1989. E agora, sem demora, vamos conferir a...

Agora são 10 horas e 10 minutos, é isso aí meu amigo, é isso aí minha amiga. O sábado termina e logo a gente se encontra novamente, né? Nós vemos em breve, nos vemos em breve, né? Chegou a hora de fechar o microfone, mas não se preocupe, não. Sábado que a gente se fala novamente. E o programa acaba por hoje, mas a nossa prosa continua na próxima. Fiquem bem e nos vemos em breve. Sábado está chegando ao fim para mim, né? Para você também, na hora de descansar. Mas quem gosta de uma boa música já sabe. Nos vemos em breve, sábado que vem. E assim encerramos nosso bate-papo, a música de hoje. Aproveite o resto do sábado e nos vemos em breve. Tchau, tchau e até lá. Fiquem com Deus.

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0: 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Cidadão FM 10:33.
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5: Opa, no ar o programa Bailão, tocando muita música boa. Eu sou o Alisson Martins e a partir de agora você confere as melhores do baile da Festa da Alegria do Brasil e do Mundo. Sempre com muito prazer, no prazer da sua companhia, o melhor e mais dançante programa do seu rádio. E hoje tem novidades no programa, hein? Presta atenção que tem muita música boa pra você. E tamanhozinho com novidades bacanas. E eu trago pra você a super banda São Francisco de Santa Catarina. Cuidado, é o nome da música, mas olha, aprecie sem problema algum, sem precisar de cuidado, porque a música é muito boa e toca aqui no Bailão.

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0: Estamos de volta, esse é o Bailão Melhor e Mais Dançante do seu rádio, para começar muito bem esse bloco, trazendo eles, as feras, banda Champion, de Portão, no Rio Grande do Sul, sempre com música boa, lançamento sempre top 10 e claro, fazendo parte aqui do programa Bailão.

volta, esse é o melhor e mais dançante do seu rádio. Eu sou o Alisson Martins e a banda Sétimo Sentido do Rio Grande do Sul. Ô, coisa bem boa, a Aninha e toda a família Jackson, essa galera canta demais, toca muita música boa e só podia ser aqui no bailão, o melhor e mais dançante do seu rádio. Confira esse clássico, confira essa paulada da programação da banda Sétimo Sentido aqui no programa Bailão.

0: festa no ar aqui no Bailão. Ó, daqui a pouquinho tem muita música boa, segura aí.
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0: Que é bom no rádio, melhor aqui ainda no Bailão, melhor e mais dançante, com você, Alisson Martins, desejando tudo de bom.com.

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0: E aí, tudo tranquilo? Tomando aquela aguinha, né? Tomando um chimarrãozinho pra quem é mais do sul, uma cervejinha pra quem tá afim, ô coisa, um tererê, eita nós, e curtindo, o Guaraná também pode, né? E curtindo o bailão.
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2: Maravilha, esse é o bailão melhor e mais dançante do seu rádio, trazendo sempre música boa, música antiga e nova, as novidades do bailão e também do sertanejo dançante.

0: Segura aí, eu já volto já já.
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0: Maravilha, e aí, tudo bem com você? Prazer no prazer da sua companhia, tocando o que te toca, sem medo de ser feliz. Eu sou Alisson Martins.

meu povo. Chegou ao fim mais uma edição do nosso programa Bailão, o melhor e mais dançante do seu rádio. Semana que vem eu tô de volta. Um abraço, fui!

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2: Meia-noite e trinta e dois. Meia-noite e trinta e três.
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2: Meia-noite e 33.
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2: Meia-noite e trinta e quatro. Meia-noite e trinta e quatro.
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2: Meia-noite e 35.

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1: Energia boa, rapaz. Esse amor, hein, Santana?

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0: 2:05.
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0: gente. Obrigada, Chitãozinho.
1: Obrigado, Chororó. Que isso, parabéns pra vocês. Muito obrigado, viu? Parabéns, Chitão.
2: Mais bom.
3: Mais bom.

0: 啊，孟获。
1: E para abrilhantar essa noite, esse encontro especial, vamos receber com muito carinho um dos maiores nomes, um dos maiores cantores da música popular brasileira, com muito orgulho. Com vocês,
0: a voz do talento de Zé Ramalho. Bom, Zé.
1: Obrigado pela presença.
0: Olha a voz lá.
2: É um prazer estar participando aqui desse momento da dupla Chitãozinho e Xororó, junto de uma plateia tão nobre e seleta.

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Obrigado. Eu quero chamar aqui agora para fazer uma participação especial com a gente o maestro do Roberto Carlos, o maestro do Rei, Eduardo Lage. Cadê o carinho de você? Obrigado, maestro. O palco é seu aí, viu? Aliás, toma conta aí dessa galera toda.

0: Obrigado, Diego. Vitor Hugo.
1: Obrigado, Bruno e Marrone, por aceitar o convite de cantar essa moda linda com a gente.
2: Alô, meninos, sucesso pra vocês.
3: Ô, moçada.
4: Obrigado a vocês, viu?
0: Muito obrigado.
4: Obrigado mesmo.

0: Obrigado, Felipe Araújo.
1: Valeu, Henrique Juliano.
0: Que Deus abençoe muito você, viu? Prazer estar fazendo parte desse projeto do seu sonho, tá, meu filho?
1: Muito obrigado pelo carinho, pela amizade que nós temos. Muito obrigado por tudo. Tamo junto.
0: Que Deus abençoe muito você, sua carreira. Obrigado, Goiânia. Obrigado, Brasil. Beijo pra vocês. Com Deus, gente. Beijo.

0: 5:52.
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3: Bueno, moçada, está no ar mais uma edição do Bailão Gaúcho, o melhor e mais fandangueiro programa do seu rádio. Simples, mas de coração. Com muito prazer, no prazer da sua companhia, eu sou Alisson Martins, de Porto Alegre pro mundo, tchê. Então tá, e a gente começa trazendo o saudoso Porca Véia, Morena Luxuosa.

0: Os Monarcas, tô voltando pra ficar. Mais uma aí do Porca Véia, Matiné, Mirim, Estranco da Morena Rosa e Porca Véia Primeira. Esse é o Bailão Gaúcho, tchê.
1: 6:17.
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0: Tamo de volta, Bailão Gaúcho, com muito prazer, no prazer da sua companhia, pedidomusical.com.br, vai lá no Bailão Gaúcho e manda o teu chasque que vai direto pro meu WhatsApp. João Luiz Correia, aquela que matou o guarda, Recuerdos da 28.
9: Era uma escorleona.

Parceiro, quero ver um sapucaí de vocês. Eu grito! Cadê o sapucaí na Ilha de Santiago? Me serve um liso daqui.

0: Deus, quatro Galderes, Floriano Acordeona, Tia Barbaridade, Gaita do Belisário, Grupo Cordiona, Rosa Branca e João Luiz Correia. Me traz um liso daquela que matou guarda, Recuerdos da 28. Eu vou para um intervalo rapidinho e volto já já.
1: 6:38.
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0: Que maravilha, obrigado pelo carinho, bom trabalho pra você, tá em casa, tá de férias, tá na boa, tá procurando emprego, né? Não desiste não, vai atrás, vai dar certo, claro que vai. Monarcas, nem pisoteando não morre. Então é difícil mesmo, duro na queda o negócio aí, né?

0: toma no taço e que ronquem as cordonas, que barbaridade. Versão 2022, essa música é dos anos 90, um chamamé especial, hein? O chamamé não sei dançar. Os serranos, cheirando o criolim, e monarcas, nem pisoteando no morrite. Que barbaridade. Vou para o intervalo e volto já.
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1: 7 horas.
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10: E aí, tudo bem? Estamos aqui no Bailão Gaúcho com muito prazer, no prazer da sua companhia. Grupo Manotaço, presente de Deus.

0: floreio abaixo de mau tempo, cordiona, obrigado, porca véia, uma homenagem. Oceanos, o milho e a família, e Manotaço, presente de Deus, e mais um super bloco do Bailão Gaúcho de hoje.
1: 7:17.

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4: E a gente está de volta, trazendo uma boa música do Rio Grande. Muito obrigado pelo carinho, pelo prazer da audiência. Aqui é pouco papo, muita música e, claro, a sua simpatia. Ô, Serranos, eu sou do Sul.

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0: Começamos com eles e terminamos com ele, o programa Bloco, né? Bailanta do Tiburcio Serranos, Che Garoto, é problema meu, tchê. César Oliveira e Rogério Melo, Depois da Lida, música linda demais, que foi gravada também pelos Mateadores, né? E os Serranos, Eu Sou do Sul, esse que é o bloco número 5 do programa de hoje. Tem muita música boa aí, tchê.
1: 7:34.

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3: Tudo bom? Tá aqui no Bailão Gaúcho trazendo a boa música nativista, fandangueira, enfim, né? O nosso programa mistura música bailável com música mais nativista. É o Bailão Gaúcho, é uma misturança de coisa boa. Grupo Rodeio, Gritos de Liberdade.

0: Não chora, minha China velha, não chora. Ei, garotos de ouro, mirins, o ronco da porca preta, tranco e balanço, bem do jeito do Rio Grande. E grupo Rodeio, Gritos da Liberdade, esse é o Bailão Gaúcho, por aqui, Alisson Martins.
1: 7:50.
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0: Este é o Bailão Gaúcho, o melhor e mais fandangueiro programa do seu rádio. De Erechim pro mundo, os Monarcas, Vaneira Grossa, do ano de 92.

0: Santa Cruz. João Luiz Correia, finalizando mais um super bloco, um bagual corcoviador, Mano Lima, corpo de cavalo, Minuano, nossa vaneira, e os monarcas lá em cima com vaneira grossa. Daqui a pouquinho volto para o último bloco do programa deste final de semana.
1: 8 e 6.
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0: É, meu povo, tá voando o programa, hein? Bailão Gaúcho, melhor e mais fandangueiro por aqui, Alisson Martins. Que barbaridade, moça fandangueira!

0: Que dó, meu povo. Encerramos mais um programa. Ei, nossa senhora, mas semana que vem a gente volta, né? Curtimos aí, Garoto de Ouro, Surungo do Namoro, Oswaldir e Carlos Magrão, essa canção que é linda demais, Querência Amada, e um clássico da música do Rio Grande, na interpretação de Renato Borghetti, Milonga para as Missões, Gaitaço de Primeira, e outro gaitaço lá em cima, Che Barbaridade, Moça Fanangueira. Meu povo, semana que vem a gente volta, se Deus quiser. E obrigado pelo carinho, pelo prazer da audiência. Você sempre curtindo o nosso programa Bailão Gaúcho. Valeu, fui!
1: 8:20

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2: 8:23. 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
1: 8:31.
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2: 8:39.

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3: 8:50.

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Caríssimos, hoje elevamos nosso olhar e nosso coração para aquela que ao término de sua vida terrena foi elevada de corpo e alma à glória do céu. Maria é para nós sinal de esperança e consolação, pois nela contemplamos a realização plena das promessas de Deus. Rezando pelos religiosos e religiosas, iniciemos nossa celebração cantando.

todos que estão sempre conosco, sejam muito bem-vindos. Quero saudar aqueles que nos acompanham pela TV Evangelizar, Rádio Evangelizar, aplicativos YouTube, Padre Manzotti. E vamos celebrar a Assunção de Nossa Senhora, pedindo: ensina teu povo a rezar, Mãe.

0: Santo.
1: Amém.
0: Que a graça e a paz de Deus, que é nosso Pai, que a graça de Jesus Cristo, com o Espírito Santo, esteja com todos vocês.
1: Bendito seja Deus que nos reuniu no amor de Cristo.
0: Celebrar as vocações, celebrar Nossa Senhora assunta ao céu, celebrar a vocação à vida religiosa, mas é celebrar a nossa própria vocação. Pedir ao Senhor que sempre, seguindo o exemplo de Nossa Senhora, o exemplo da mãe, aquela que de fato em tudo fez a vontade de Deus, e portanto só há um lugar para ela, junto de Deus no céu. Junto de Deus, ela que na terra fez a vontade do Pai. Peçamos perdão pelas vezes em que não vivemos a nossa vocação. Seja padre religioso, pai, mãe, viúvo, viúva, separado, separada, solteiro, não importa. O Senhor tem uma missão para todos nós. Confessemos os nossos pecados.
1: Confesso a Deus Todo-Poderoso e a vós, irmãos e irmãs, que pequei muitas vezes por pensamentos e palavras, atos e omissões, por minha culpa, tão grande culpa, e peço à Virgem Maria, aos anjos e santos, e a vós, irmãos e irmãs, que rogueis por mim a Deus, nosso Senhor.
0: Deus, cheio de misericórdia e compaixão, perdoe os nossos pecados e nos conduz à vida eterna.
1: Amém.
0: Senhor, tende piedade de nós.
1: Senhor, tende piedade de nós.
0: Cristo, tende piedade de nós.
1: Cristo, tende piedade de nós.
0: Senhor, tende piedade de nós.
1: Senhor, tende piedade de nós.
0: E louvando a Deus pela vida religiosa, por tantos sims de homens e mulheres, mas Maria, que está de corpo e alma ao céu, glorifiquemos a Deus cantando.

0: por intercessão de Nossa Senhora, coloque a sua intenção. Rezemos por todos os religiosos, religiosas. Colocando diante de Deus, estes queremos lembrar nossos associados. Djalma Dias de Lima, Taboão da Serra, São Paulo. Ziloude Carvalho Gonçalves de Colombo, Paraná. Osmarina Venturelli Uliana, Guapiaçu, São Paulo. Deus eterno e todo-poderoso, que elevastes a glória do céu em corpo e alma, a Imaculada Virgem Maria, Mãe do vosso Filho, dai-nos viver sempre atentos às coisas do alto, para merecermos participar da sua glória. Por nosso Senhor Jesus Cristo, vosso Filho, que é Deus, e convosco vive e reina, na unidade do Espírito Santo, por todos os séculos dos séculos. Amém.
1: Liturgia da Palavra. As leituras nos falam da ação de Deus na vida de Maria e em nossa vida. Ouçamos com atenção.
2: Leitura do livro do Apocalipse de São João. Abriu-se o templo de Deus que está no céu, e apareceu no templo a Arca da Aliança. Então apareceu no céu um grande sinal: uma mulher vestida de sol, tendo a lua debaixo dos pés e sobre a cabeça uma coroa de 12 estrelas. Então apareceu outro sinal no céu: um grande dragão cor de fogo. Tinha 7 cabeças e 10 chifres, e sobre as cabeças 7 coroas. Com a cauda varria a terça parte das estrelas do céu, atirando-as sobre a terra. O dragão parou diante da mulher que estava para dar à luz, pronto para devorar o seu filho logo que nascesse. E ela deu à luz um filho homem, que veio para governar todas as nações com cetro de ferro. Mas o filho foi levado para junto de Deus e do seu trono. A mulher fugiu para o deserto, onde Deus lhe tinha preparado um lugar. Ouvi então uma voz forte no céu, proclamando: agora realizou-se a salvação, a força e a realeza do nosso Deus e o poder do seu Cristo. Palavra do Senhor.
1: Graças a Deus. Meditando esta leitura, cantemos o Salmo 44, que tem por antífona: à vossa direita se encontra a rainha com veste esplendente de ouro de Ofir. Todos.
3: À vossa direita se encontra a rainha com veste esplendente de ouro de Ofir.
1: Salmodiemos.

0: Leitura da primeira carta de São Paulo aos Coríntios. Irmãos, Cristo ressuscitou dos mortos como primícias dos que morreram. Com efeito, por um homem veio a morte, e é também por um homem que vem a ressurreição dos mortos. Como em Adão todos morrem, assim também em Cristo todos reviverão. Porém, cada qual segundo uma ordem determinada. Em primeiro lugar, Cristo como primícias. Depois, os que pertencem a Cristo por ocasião da sua vinda. A seguir, será o fim, quando ele entregar a realeza a Deus Pai, depois de destruir todo o principado e todo o poder e força. Pois é preciso que ele reine até que todos os seus inimigos estejam debaixo de seus pés. O último inimigo a ser destruído é a morte. Com efeito, Deus pôs tudo debaixo de seus pés. Palavra do Senhor.
1: Graças a Deus. Com alegria, aclamemos o Santo Evangelho cantando.

Naqueles dias, Maria partiu para a região da montanha, dirigindo-se apressadamente a uma cidade da Judéia. Entrou na casa de Zacarias e cumprimentou Isabel. Quando Isabel ouviu a saudação de Maria, a criança pulou no seu ventre. Isabel ficou cheia do Espírito Santo. Com um grande grito, exclamou: Bendita és tu entre as mulheres, e bendito é o fruto do teu ventre. Como posso merecer que a mãe do meu Senhor venha me visitar? Logo que a tua saudação chegou aos teus ouvidos, a criança pulou de alegria no seu ventre. Bem-aventurada aquela que acreditou, porque será cumprido o que o Senhor lhe prometeu. Então Maria disse: A minha alma engrandece ao Senhor, e o meu espírito se alegra em Deus, meu Salvador, porque olhou para a humildade de sua serva doravante. Todas as gerações me chamarão bem-aventurada, porque o Todo-Poderoso fez grandes coisas em meu favor. O seu nome é santo, e sua misericórdia se estende de geração em geração sobre todos os que o temem. Ele mostrou a força de seu braço, dispersou os soberbos de coração, derrubou do trono os poderosos e elevou os humildes. Encheu de bens os famintos e despediu os ricos de mãos vazias. Socorreu Israel, seu servo, lembrando-se de sua misericórdia, conforme prometera a nossos pais, em favor de Abraão e de sua descendência para sempre. Maria ficou 3 meses com Isabel, depois voltou para casa.

palavra de Deus perdoe os nossos pecados. Cubra-nos com o teu manto, que nenhum dardo inflamado do mal nos

nós celebramos as vocações e a temática do ano, comunidades vocacionais, encontro, testemunho e missão. E se quer com isso mostrar que todas as nossas comunidades, aqui, mas onde se celebra, e no mundo inteiro, do seio da comunidade tem que brotar vocações. Vocações, sejam elas específicas à vida religiosa, como celebramos sempre na Assunção de Nossa Senhora, e nossa saudação a todas as irmãs, aos freis. Mas a vocação também na comunidade tem que gerar vocação sacerdotal, e precisamos de sacerdotes. A comunidade tem que ser o lugar que gera bons pais, íntegros pais e íntegras mães a viverem a vida cristã. E as diversas vocações que devem surgir no servir, quando se contempla o ministério da catequese, mas eu diria mesques, liturgia, cântico, a caridade, a acolhida, tem que brotar da comunidade. Esse é um apelo muito importante, porque senão, o que acontece? Se a comunidade não gera vocações, a comunidade vai minguando. É a mesma coisa quando um casal não tem filhos, ou tendo filhos, os filhos não geram netos. O sobrenome vai diminuindo, não é verdade? A família vai diminuindo. Assim também, o grande apelo deste ano é que a comunidade gere vocações, a partir sempre do encontro, do testemunho e da missão. Hoje a liturgia, ela é voltada à Assunção de Nossa Senhora. É voltada para este momento onde podemos dizer, e este é o sentido, de proclamar, como dizia a segunda leitura, a morte não é um fim, mas proclamar a vitória da sempre Virgem Maria sobre todos os males. E falando de Nossa Senhora, que era uma mulher como nós, humana, sem dúvida, preservada do pecado original, Imaculada Conceição, mas que seja uma referência para todos nós que queremos seguir Jesus Cristo, e acima de tudo, certos de que toda a dificuldade, todas as privações, todo o seguimento do Senhor, mesmo que seja pela via cruzes da vida, tem por fim a vitória em Jesus Cristo. Vamos começar com a primeira leitura. A primeira leitura do Apocalipse de São João, a comunidade, no primeiro século, estava vivendo uma grande perseguição. Grande perseguição. Vários imperadores perseguiram, mas teve um em particular, que várias vezes você vai ouvir eu comentar, Domiciano. Ele perseguiu demais. E nesse contexto, João está escrevendo, principalmente para as igrejas da Ásia Menor, aonde aos caminhos de Paulo, para quem fez a peregrinação, onde hoje é Turquia, na grande maioria. O povo estava sendo, os cristãos estavam sendo perseguidos. E João, entre aspas,
fala com linguagem, com código para ser compreendido. Ele começa dizendo que existe o dragão vermelho que cospe fogo, que quer devorar o fruto da mulher. Sem dúvida, o dragão significa todos os males de ontem e de hoje que querem tirar a esperança. Não tem coisa pior do que uma nação sem esperança, sem perspectiva. Não há coisa pior, e que isso não aconteça nunca com o Brasil, de perdermos a esperança de dias melhores em todos os aspectos. Significa toda maldade que no seio da comunidade semeia discórdia. E nós temos que estar muito atento à discórdia, porque se a vocação nasce do testemunho, também vocações se perdem pelo contra-testemunho. O dragão, na linguagem de João, significava toda a força do Império Romano tentando destruir o cristianismo. Mas não é diferente hoje, meus irmãos. Quanta força maligna tenta destruir o valor da família. Algo tão simples, mas tão necessário na constituição de uma sociedade sadia, tão importante para uma igreja missionária. O menino, sem dúvida, é Jesus Cristo, que o dragão quer devorar, porque o bem, pelo simples fato de existir, incomoda o mal. É verdade, uma pessoa que é má, ela se sente incomodada até com o bem-estar do outro, se incomoda até com a prosperidade do outro, a felicidade do outro incomoda. Estou dando exemplos muito práticos para você entender que o dragão quer devorar o próprio Cristo e o tentou como última tentativa, e achou que tinha feito na cruz. A mulher, logo no início, a princípio não significa Nossa Senhora, significa a igreja, significa a comunidade dos cristãos, que gera o bem, que gera Jesus Cristo. Mas muito logo, muito cedo, os santos padres da igreja entenderam que Maria, por mais que não seja textual ao texto, representa essa mãe da igreja, representa esta igreja que gera vida. Ora, entendendo isto, não está difícil entender o evangelho. Por mais que o livro de São João do Apocalipse quer colocar nessa mulher a figura feminina da igreja, os santos padres, a própria igreja reconhece que quem melhor representa a igreja é Maria. Por quê? Porque foi ela que por excelência gerou Jesus. Por isso, o evangelho de hoje, para a Assunção de Nossa Senhora, fala Maria, depois de estar grávida, apressadamente vai a Isabel. Perceba isso. Maria gerando vida, levando no ventre o filho bendito. Será que nós hoje já não deveríamos perceber, a partir da primeira leitura dramática, que nós temos que derrotar os dragões?
que ele pensou dar o último golpe no filho na cruz, mas não era a cruz o fim, ele ressuscitou. Que nós somos chamados a vencer na nossa força, na nossa escala, o mal que está dentro de nós, o mal que está ao nosso redor. É muito forte essa imagem, que tanto que São Jorge é representado como matando um dragão. Da onde vem esse dragão? Desta leitura, que representa na época, na Capadócia, toda a investida dos mouros contra o cristianismo. Então, volto à reflexão: se somos devotos de Nossa Senhora, nós deveríamos matar os dragões que estão perto de nós, aniquilar, porque contra o mal não tem diálogo. Não tem como você dialogar com Satanás. Satanás é muito ardiloso, ele facilmente nos ludibriaria, facilmente confundiria as nossas verdades. Então nós somos chamados a cortar, a arrancar, pegar como São Jorge a lança e fincar no peito. Quais são os dragões que estão na tua, na minha vida? Nesse segundo ponto que eu aventei, Maria já está com Cristo e leva a sua prima Isabel. Vai apressadamente à nova arca, vai apressadamente à custódia vida, viva, vai apressadamente à plena do Espírito Santo, gerando vida. Queridos irmãos, hoje nós celebramos Nossa Senhora assunta, elevada ao céu, mas sejamos justos com Nossa Senhora. Se ela foi elevada ao céu, claro que não foi pelos seus méritos, mas pelos méritos de Cristo. Mas ela é um modelo para nós. Pensemos bem: desde a Anunciação, perseguição, o dragão se manifestou em Herodes, teve que ir para Belém. Se manifestou em Herodes, teve que fugir para o Egito. Se manifestou na vida de Jesus Cristo. Quanto e quanto Maria esteve presente, mostrando ser da família de Jesus, muito mais do que por sangue, por discipulado. Eis quem são minha mãe, meus irmãos. Nós temos que enfrentar estes dragões, usando a linguagem de hoje, porque Maria o fez. Na hora derradeira da cruz, estava de pé. Sejamos justos. Porque Maria, Jesus percebeu que não havia lugar para ela depois da morte no mundo, e a levou de corpo e alma, elevada, assunta ao céu. Porque mesmo na dor da morte, vendo seu filho, o lado afetivo, não desistiu, fé inabalável. Logo depois reuniu os apóstolos, e como diz Atos dos Apóstolos, estava com eles rezando, pedindo o Espírito Santo. Percebe as contrariedades? E eu estou em algumas linhas mostrando como Maria foi todo dia matando um dragão, todo dia se fortalecendo em Deus, todo dia sendo vocacionada do Senhor. A igreja sempre entendeu que para esta mulher, que nasceu sem pecado original,
que foi escolhida para ser a mãe do Salvador, que disse sim e levou este sim até as últimas consequências, diz Pio XII, em 1950, a Igreja acredita e proclama que ela teve a morte, não é muito claro neste ponto, mas não é errado dizer, teve a sua morte biológica, e isso não diminui Nossa Senhora. Jesus teve a morte biológica, até pelo contrário, dignifica a nossa humanidade, mas tendo a morte biológica, seu corpo não experimentou a corrupção da carne. Ela, que em vida amou tanto Jesus, só tinha um lugar para estar, amando-o face a face. Caminhando para o final, eu te pergunto, somos devotos de Nossa Senhora? Sim. Ela é nossa mãe? Sim. Então não nos acovardemos. Sejamos fiéis a Deus, sejamos leais a Deus, e sempre pedindo, mãe, que o dardo inflamado do dragão, agora você entende, do mal, não nos atinja, que nós consigamos nos manter firmes, em Cristo quero viver, morrer e ressuscitar. Cantemos.

0: Pai Todo-Poderoso, Criador do céu e da terra, e em Jesus Cristo, seu único Filho, nosso Senhor, que foi concebido pelo poder do Espírito Santo, nasceu da Virgem Maria, padeceu sob Pôncio Pilatos, foi crucificado, morto e sepultado, desceu à mansão dos mortos, ressuscitou ao terceiro dia, subiu aos céus, está sentado à direita de Deus Pai Todo-Poderoso, donde há de vir a julgar os vivos e os mortos. Creio no Espírito Santo, na Santa Igreja Católica, na comunhão dos santos, na remissão dos pecados, na ressurreição da carne, na vida eterna. Amém.
1: Elevemos confiante as nossas preces a Deus.
2: Ao final de cada prece, rezemos: por intercessão de Maria, ouvi-nos, Senhor.
3: Por intercessão de Maria, ouvi-nos, Senhor.
2: Para que a Santa Igreja, contemplando Maria assunta ao céu, seja fortalecida na esperança e conduzindo todos os fiéis ao encontro com Cristo, rezemos.
3: Por intercessão de Maria, ouvi-nos, Senhor.
2: Para que todos os consagrados à vida religiosa, inspirando-se no sim generoso de Nossa Senhora, sejam no mundo um sinal vivo do reino, testemunhando a beleza da pobreza, da castidade e da obediência, rezemos.
3: Por intercessão de Maria, ouvi-nos, Senhor.
2: Para que todos os que sofrem no corpo e no espírito encontrem em Maria estímulo para a sua fé, certeza para a sua esperança e conforto para a sua dor, rezemos.
3: Por intercessão de Maria, ouvi-nos, Senhor.
2: Para que a Assunção de Maria ao céu nos recorde a nossa verdadeira vocação, ajudando-nos a manter o coração voltado para as coisas do alto, rezemos ao Senhor.
3: Por intercessão de Maria, ouvi-nos, Senhor.
1: Converse com Nossa Senhora. Nós começamos a missa cantando: ensina teu povo a rezar, não foi? Então peça: mãe, eu não sei rezar direito. Pode ser que o que eu peça não é bom para mim, mas na minha humildade e confiança filial, receba no teu coração materno as minhas preces, súplicas, inseguranças, medos, os doentes no corpo, os doentes na alma. Nossa Senhora, acolha aqueles que estão no silêncio dos hospitais, nas enfermarias, aqueles que estão numa luta para sobreviver, na quimioterapia, na radioterapia. Leva-os a teu Filho Jesus. Atendei-nos, ó Pai, nós vo-lo pedimos por teu Filho no Espírito Santo.
0: Amém. 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Cantemos. Música.

0: Orai, irmãos e irmãs, para que o sacrifício da Igreja, nesta pausa restauradora na sua caminhada rumo ao céu, seja aceito por Deus Pai Todo-Poderoso.
1: Receba o Senhor por tuas mãos este sacrifício, para a glória do seu nome, para o nosso bem e de toda a sua santa Igreja.
0: Suba de vós, Senhor, a oferenda da nossa devoção, e pela intercessão da Santíssima Virgem Maria, levá-la ao céu, os corações inflamados.

verdade é digno e justo. É nosso dever e salvação dar-vos graça sempre em todo lugar, Senhor Pai Santo, Deus Eterno e Todo-Poderoso, por Cristo, Senhor nosso. Hoje, a Virgem Maria, Mãe de Deus, foi elevada ao céu, sinal de inabalável esperança e consolo para o povo peregrino. Ela é a primícia da imagem da Igreja chamada Glória. Pois não quisestes que sofresse a corrupção do sepulcro, aquela que gerou de modo inefável o vosso Filho feito homem, autor de toda a vida. Por isso, unidos aos coros dos anjos, vos louvamos cantando alegres a uma só voz.

0: sois santo e fonte de toda santidade. Santificai, pois, estes dons, derramando sobre eles o vosso Espírito, a fim de que se tornem para nós o corpo e o sangue de nosso Senhor Jesus Cristo.
1: Enviai o vosso Espírito Santo,
0: estando para ser entregue, abraçando livremente a paixão. Ele tomou o pão, pronunciou a bênção de ação de graças, partiu e deu aos seus discípulos, dizendo: tomai todos e comei, isto é o meu corpo, que será entregue por vós.

mesmo modo, ao fim da ceia, ele tomou o cálice em suas mãos e, dando graças novamente, entregou aos seus discípulos, dizendo: tomai todos e bebei. Este é o cálice do meu sangue, o sangue da nova e eterna aliança, que será derramado por vós e por todos para a remissão dos pecados. Fazei isto em memória de mim.

0: mistério da fé.
1: Anunciamos, Senhor, a vossa morte e proclamamos a vossa ressurreição. Vinde, Senhor Jesus.
0: Celebrando, pois, o memorial da morte e a ressurreição do vosso Filho, nós vos oferecemos, ó Pai, o pão da vida, o cálice da salvação. E vos agradecemos porque nos tornastes dignos de estar aqui na vossa presença e vos servir.
1: Aceitai, ó Senhor, a nossa oferta.
0: Suplicantes vos pedimos que, participando do corpo e sangue de Cristo, sejamos reunidos pelo Espírito Santo num só corpo.
1: O Espírito nos una num só corpo.
0: Lembrai-vos, ó Pai, da vossa igreja que se faz presente pelo mundo inteiro e aqui convocada no dia em que Cristo venceu a morte e nos fez participantes da sua vida imortal. Que ela cresça na caridade em comunhão com o Papa Leão XIV, com nosso arcebispo Peruso, auxiliares Reginei Adenes, bispos do mundo inteiro, presbíteros, diáconos e todos os ministros do vosso povo.
1: Lembrai-vos, ó Pai, da vossa igreja.
0: Lembrai-vos também na vossa misericórdia dos nossos irmãos e irmãs que adormeceram na esperança da ressurreição e de todos os que partiram desta vida, acolhei-os junto a vós na luz da vossa face.
1: Concedei-lhes, ó Senhor, a luz eterna.
0: Enfim, nós os pedimos, tende piedade de todos nós. Dai-nos participar da vida eterna com a Virgem Maria, Mãe de Deus, hoje assunta ao céu. São José, seu esposo, os apóstolos, São Pio de Pietrelcina e todos os santos que neste mundo viveram na vossa amizade a fim de vos louvarmos e glorificarmos por Jesus Cristo, vosso Filho. Por Cristo, com Cristo, em Cristo, a vós, Deus Pai Todo-Poderoso, na unidade do Espírito Santo, toda honra e toda glória por todos os

0: fé e confiança, rezemos juntos a oração que o Senhor nos ensinou.
1: Pai nosso, que estais nos céus, santificado seja o vosso nome. Venha a nós o vosso reino, seja feita a vossa vontade, assim na terra como no céu. O pão nosso de cada dia nos dai hoje, perdoai-nos as nossas ofensas, assim como nós perdoamos a quem nos tem ofendido. E não nos deixeis cair em tentação, mas livrai-nos do mal.
0: Livrai-nos de todos os males, ó Pai, dai-nos hoje a vossa paz. Ajudados pela vossa misericórdia, sejamos sempre livres do pecado e protegidos de todos os perigos, enquanto vivendo a esperança, a vinda do nosso Salvador Jesus Cristo.
1: Vosso é o reino, o poder e a glória para sempre.
0: Senhor Jesus Cristo, dissestes aos vossos apóstolos: eu vos deixo a paz, eu vos dou a minha paz. Não olheis os nossos pecados, mas a fé que anima a vossa igreja, dai-lhe segundo o vosso desejo a paz e a unidade. Vós que sois Deus com o Pai, o Espírito Santo.
1: Amém.
0: Que a paz de Jesus esteja com todos vocês.
1: O amor de Cristo nos uniu. Cordeiro de Deus, que tirais o pecado do mundo, tende piedade de nós. Cordeiro de Deus, que tirais o pecado do mundo, tende piedade de nós. Cordeiro de Deus, que tirais o pecado do mundo, dai-nos a paz.
0: Eis o Cordeiro de Deus que tira o pecado do mundo.
1: Senhor, eu não sou digno de que entreis em minha morada, mas dizei uma palavra e serei salvo.
2: A Eucaristia nos fortalece no caminho da santidade e nos faz caminhar com esperança para a vida eterna. Pedimos a gentileza que permaneçam em seus lugares, que os ministros extraordinários da Sagrada Comunhão irão até vocês. Cantemos. Música.

Senhor, que nos alimentastes com o sacramento da salvação, concedei-nos que pela intercessão da Virgem Maria, levada ao céu, sejamos conduzidos à glória da

0: 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Vamos fazer a bênção dos objetos. Segure-os, por favor. O Senhor abençoai e santificai esses objetos que foram feitos para honrar vosso diletíssimo Filho, nosso Senhor Jesus Cristo. Que na terra tenhamos a intercessão e no futuro a glória eterna. Por Cristo, Senhor nosso.
1: Amém.
0: Antes da bênção, sendo a Assunção de Maria, Ave Maria.
2: Cheia de graça, o Senhor é convosco. Bendita sois vós entre as mulheres. E bendito é o fruto do vosso ventre, Jesus. Santa Maria, Mãe de Deus, rogai por nós, pecadores, agora e na hora de nossa morte. Amém.
0: O Senhor esteja convosco.
1: Ele está no meio de nós.
0: Por intercessão de Nossa Senhora, São Pio de Pietreutina, nos méritos das Santas Chagas, abençoe-vos Deus, Pai, Filho e Espírito Santo.
1: Amém.
0: Viva Nossa Senhora.
1: Viva.
0: Viva Jesus Cristo.
1: Viva.
0: Vão em paz, que Deus e Nossa Senhora os abençoe.
1: Graças a Deus.

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0: Amanhã por aqui, bom dia, está começando o programa da Hilda Gaiteira, ela vai tocar muita moda gaúcha na ponta da gaita, que é ao vivo o negócio. Bom dia, Hilda.
1: Bom dia a todos os ouvintes da Rádio Cidadã, bom dia, Juliano. Estamos aí. Então, a primeira música que eu vou tocar é dos Bertucci, A Tristeza e a Saudade.

0: Bom dia, Luliana, bom dia, Gael, bom dia, Juliana, bom dia, Ailton Carteira, e bom dia, vamos ver se estão escutando, né, a Eliane, o Antônio Sumer, tá bom? E o Giovanni também. Então, Hilda, a Josefa Shepko pediu pra você tocar uma música pra ela, tá bom? Só que ela não falou qual que é uma top pra ela, tá bom? E eu agradeço. Então, mando um abraço, uma música pra Josefa Shepko, mando um abraço pra todas as minhas amigas e mando um abraço pra todos os meus amigos.
1: Muito obrigado pela audiência. Então, a música que eu vou tocar é oferecida pra dona Josefa Shepko ali. É do José Mendes.

0: Bom dia, Nailda, tudo bem? Se pozdrovo, como é que vai? Me toque com rosa branca e polaco, piava rusa, dobse? Do Vicente.
1: Vou tocar rosa branca, mas vou tocar em brasileiro, hein? Ofereço essa música, então, para todos que estão ouvindo. Oferecer ali para o Dourado, para Dona Hilda Gursky, que esses dias se encontremos. Daí é para a senhora, é para toda a família de vocês ali, para o seu marido, para todos de casa ali.

0: É isso aí, minha gente, 10 horas mais 12 minutinhos agora, você está acompanhando o programa aqui da Hilda Gaiteira, tocando muita moda ao vivo aqui na Ponta da Gaita. Sueli Moreira disse, bom dia, Hilda, toque uma polonesa.
1: Obrigado pela audiência, Sueli. Para todos os que estão ouvindo.

0: 10h15 por aqui, 10h15. A Lucy Folvarne ligou o rádio agora, né? A Lucy não, a Lúcia Folvarne, porque Lúcia, acabou de sair Rosa Branca aí. Acabou de ser tocada a Rosa Branca. Mas um abraço pra Lúcia Folvarne aí. O que, que vamos tocar agora, Ida?
1: Tocado Filhos do Rio Grande, Moço Triste.

0: Agora 10h19, bom dia para o Joelcio Miranda, tá ouvindo a gente aqui, valeu Joelcio, ele mandou mensagem aqui. Bom dia Juliano, bom domingo, valeu. O Damiano também tá por aí, bom dia a todos aí da rádio. Toque Velho Casarão para todos que estão ligadinhos, seu programa é 10. Valeu Damiano, bom dia. 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
1: Próxima música que eu vou tocar, né? Quero oferecer para todo mundo que está ouvindo, o pessoal lá de casa, daí para todos que estão ali do Jardim Emília, que sempre me escutam bastante, das colônias ali, dos interior. Então, eu vou oferecer essa música aí. Saudade da

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A Joana Chagas está acompanhando a programação aqui também. Bom dia, Joana Chagas.

0: Bom dia, Juliano. Ótimo domingo para você, para tu, para tua família, tudo de bom. E programa bonito. Eu gosto muito daquela cantora que está cantando. É muito bonita.
1: A música que eu vou tocar agora é São Francisco de Cima da Serra. Eu ofereço para todo mundo que estiver ouvindo ali. Todo o pessoal, na verdade. Muita gente escutando. Muito obrigado pela audiência.

0: 10h31 agora, Maria Inês. Deixa eu dar bom dia pra Rinati, acabou de falar aqui. Agora é a vez da Maria Inês mandar o um recado aí. Bom dia, Maria Inês.
1: Bom dia, Hilda. Tô aqui a música pro amor virtual pro meu esposo Jerônimo, pro todos os meus filhos, pra minha senhora, que amanheceram trabalhando. Daí pra todos os meus netos, pra minha filha e pro meu bisneto. Que tenha um bom domingo, feliz domingo e tudo de bom. A estoque para você lá, para a tua família. A estoque a música para nós, tá bom?
2: Então essa música Amor Virtual vai ali para vocês todos. Muito obrigado pela audiência, Maria Inês. Todo mundo que tá ouvindo, que gosta dessas músicas ali, pro pessoal da Vila Carolina também, que me escutam bastante.

0: 24 minutinhos antecedendo às 11 da manhã, o Salão da Olga patrocina aqui o programa da Hilda Gaiteira. 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Vamos ver o que, que tem de áudio aqui. Olga o quê? Ah, não entendi, foi nada. Quem mandou a mensagem aqui foi o Dirceu Camargo. Bom dia, Dirceu Camargo. Oi, bom dia. Peço que a Hilda toque a música para nós aqui do Jardim Emília, que estamos ouvindo. Quem pede é a Silvana, beleza? Beleza. E também para minha filha Rafaele, que estará de aniversário quarta-feira. Que Nossa Senhora lhe dê muita saúde sempre. Parabéns, então, para aniversariante aí de quarta-feira, a Rafaele. E bom dia para toda a família aí da Silvana, ligada conosco aqui na programação. Sejam bem-vindos.
1: Sim, muito obrigado, Silvana, por vocês estarem ouvindo. Vai a música para todos vocês, na verdade, o programa inteiro. E parabéns para a Rafa, pelo aniversário dela. Então, a música que eu vou tocar é do José Mendes, Baile de Campanha.

0: Bom dia, Juliano. Tá muito bonita as músicas. Peça para a Ilda tocar uma música bem bonita e oferecer para o meu filho João, para a Angélica, para o Dino, para a Rafaela, para o Guilherme, para mim com o Paulo. Eu e o Paulo estamos na escuta e põe no sorteio. A Tereza do Dourado. Tchau, bom dia.
1: Então, em nome da Prefeitura Municipal, eu quero convidar todo o pessoal para participar hoje da feira que estará ali no Parque dos Imigrantes. Então, a animação vai ser minha e do Sidney Miguel, ali, o gaiteirinho de Dorizão. Até quero oferecer as músicas lá para ele, para a mãe dele, para toda a família, eles ali, para o pai, para a irmãzinha. Então, a música que eu vou tocar é para todo mundo que está ouvindo mesmo, e reforço o convite, que se o tempo ajudar... Então, estaremos ali no parque, animando a feira.

0: 16, soltando para as 11 por aqui, 16 para as 11. Vamos ouvir?
1: Querendo participar do sorteio?
0: Por enquanto, o sorteio não começou ainda, só depois das 11 tem sorteio, viu? É, Luiz César tá por aí também, bom dia, Juliano e Hilda. Toca a música Loira Querida. Quinze minutinhos antecedendo às 11 da manhã, contamos com o apoio do Salão da Olga Cabeleireira.

0: Oi, Hilda, vou te falar um tchau adiantado, né? E até no outro domingo, não sei quando que você vem, tá bom? O Juliano acho que ainda vai ficar, mas vou falar um tchau pra você, tá bom, Hilda? Tchau, Hilda. Que você tenha um domingo abençoado, o resto desse domingo abençoado. É, que Deus te abençoe, fique com Deus, tudo de bom pra você, que você tenha uma noite abençoada, que Deus abençoe a noite, os anjinhos que protejam, todos os anjos, todos os santos, São José, Nossa Senhora, que Deus cuide de você, que Jesus cuide de você, que todos os santos cuidem de você e todos os anjos cuidem de você. Até no outro domingo, não sei até quando, mas estou escutando.
1: Muito obrigado. Então, a música que eu vou tocar é Loira.

0: 9, voltando para as 11 da manhã. Marisete Aparecida Stemposky, bom dia, Hilda, toque uma música ucraniana pro Hilário, pra Helena Kozar e pra todos que estão na escuta do programa. Ótimo domingo pra todos nós, é a Marisete. Bom dia, Marisete, obrigado pela audiência. Inês, bom dia.
1: Bom dia, Juliano, manda a Hilda tocar Xota Figurado, é do pessoal da Colônia Dúrcio.
0: Valeu, bom dia, obrigado pela audiência. Ana Rodaskevich por aí também. Bom dia, manda a Hilda tocar a homenagem a Malé para todos que estão ouvindo. Ela é nota 10. Não vai dar tempo de tocar todas aqui, mas algumas ainda saem, né, Hilda?
2: É, a ucraniana saiu e acho que a de Malé, então.
0: Então tá bom. E o Dionísio Bandachesky por aí também. Dionísio, não chegou tua mensagem, né? Agora chegou. Fala, Dionísio, bom dia.
3: Bom dia, bom dia, bom dia. Um ótimo abençoado domingão a todos os amigos e amigas ouvindo a Cidadão. Bandachescão por aqui. Voltemos, faz dias que não participava, tava com os dedos coçando já pra zapiar. Deu pane no rádio, deu pane no celular, não tem o que faça, dei até a China me enviar outro. Toca pra nós curtir aí a música Andejo dos Quatro Galdério. Tudo de bom.
2: Tocar o
3: crânio
2: no primeiro.
3: Tá?
2: Então, muito obrigado, Marisete, pela audiência de vocês lá. Então vou tocar a ucraniana lá pro seu Hilário, pro teu pai e pra Baba Helena lá. Então, se ele estiver escutando, muito obrigado, hein?

0: Deixa eu ver quem mais por aqui. Agora 4 minutinhos, voltando para as 11. Bom dia, Juliano. É o João Maria da Vila Lopatins, que fala para ela tocar a música A Carta, só para ouvir. Coloque eu no sorteio e ofereço pro meu filho João Paulo, se ela puder. E eu amo muito ele, no caso aí do filho João Paulo. Valeu, obrigado pela audiência, então. O João Maria. Hilda, saideira então?
1: Saideira então que eu vou tocar é a música em homenagem a Malé. E reforço o convite. Depois do almoço, se tiver tempo bom, mas certeza não vai chover, estaremos ali animando a feira cultural ali. Eu e o gaiteiro Sidney Miguel. Então, todo mundo convidado. A pedido da prefeitura, né? E vou tocar a música em homenagem a Malé para todo mundo que tiver.

0: Redondo aqui, 11 da manhã, Hilda. Muito obrigado. E até quando?
1: Até, não sei, fora esse domingo que vem e no próximo. Ali,
0: 16, dia. Então dia 29.
1: Isso.
0: Não, dia 30.
1: Dia 30, então, isso. Dia... Então até o dia 30, se Deus quiser, as músicas que não atendi hoje, daí... No próximo programa que eu venho, eu vou tentar atender o pessoal. Muito obrigado para todos que estavam escutando e até a próxima. Tchau.
0: Valeu, aquele abraço. 11 horas e 1 minuto. Agora está no ar o Domingão da Cidadão.

11:04, lembrando que hoje tem sorteio de frango assado e um refrigerante 2 litros, oferecimento da rede de supermercados Banhuque. E para concorrer é só se participar conosco aqui pelo nosso WhatsApp 42-3542-1832. Tô aguardando você para fazer a festa aqui até 1 hora da tarde. Bora de música! 11:04 agora.

moçada. Muito obrigado.

0: Eu sou diplomata. Simbora, simbora, 18 minutinhos, voltando pro meio-dia por aqui. Você ligadinho conosco na programação da Cidadão FM nos nossos 88,1. Deixa eu ver quem está participando por aqui, mandando mensagem, concorrendo ao frango assado lá da rede de supermercados Banhuque. Lina Cláudia está por aí. Bom dia, Lina.
1: Bom dia. Peça a música Flor do Meu Jardim. Eu quero participar do sorteio do frango.
0: Está participando já. Alô, Sueli Moreira conosco também. Bom dia, Juliano. Toque qualquer uma do grupo Cordiona. Cassimira de Rio Claro por aí também. Bom dia. Toque joinha do coração. Queremos participar do sorteio. Cassimira, Cláudio e nosso filho Marcos Antônio torcendo para vir o frango para nós. Tenha um ótimo domingo. Abraço, abraço. Obrigado pela audiência. Janina, bom dia, Janina.
2: Oi, como eu já falei, bom dia para todos, né? Continua agora, né? Então ofereço todas as músicas para Josefa Chepco. Que ela pediu, né, uma música, mas às vezes não dá tempo de vocês mandar, então ofereço todas as músicas pra ela, tá bom? Então, um abraço pra Josefa Chepco, música pra Josefa Chepco, um abraço pra todas as minhas amigas e um abraço pra todos os meus amigos.
0: Valeu, Janina. Alô, Ana Paula por aí também, bom dia, toque a música Moça Maria com o Grupo Cordiona, quero concorrer o frango, Ana Paula, valeu, Ana Paula. Zenóvia do Zurek conosco, Lauro Kinesh também. Bom dia, obrigado pela audiência, Lauro. Bom dia, estou ouvindo o programa e quero concorrer ao sorteio. Assina Lauro Kinesh, aquele abraço. Rinati, bom dia, Rinati. Oi, Rinati.
3: Oi, bom dia, Chulhado. Toca a música Uma Flor no Meu Jardim e eu quero participar do sorteio.
0: Valeu, tá participando. Aquele abraço, bom dia, tô aqui. Menina, não corta o cabelo, quero participar do sorteio do frango, é a Terezinha da Cruz. Simone por aí também, bom dia, Simone.
4: Bom dia, Juliano, tudo bom?
0: Opa!
4: Gostaria de pedir a música Baile da Mariquinha com os Serranos. Aqui quem pega é Edson Luiz e Simone Esquiva. Valeu, muito obrigado, um abençoado domingo para você e para sua família. Valeu, fui!
0: Valeu, obrigado pela audiência. Seja bem-vindo aqui à nossa programação, tá bom? Você vai participando aí, 3542-1832. E concorre aqui ao frango assado lá da rede de supermercados Banhuque, a rede de supermercados que mais cresce no sul do Paraná. Alô, Luiz Carlos e Dona Neiva, bom dia. Ligados conosco por aqui também. Bom dia, toca a música Luz do Meu Rancho, tô na escuta, quero frango, coloque o nome da minha netinha Isabela no sorteio. É Ivone, valeu Ivone. Agora sim, vamos falar com o Luiz. Fala, Luiz, bom dia.
5: Bom dia, meu amigo, seu Juliano, tudo bem aí? Como joia é que tá o demais. Tempo aí? Aqui tá nublado, rapaz do céu. Previsão era de tempo bom, mas não sei não, já começou a garoar de novo. Queria pedir uma música pra nós aí, do Walter Moraes, Leão Baio do Cajuru. Leão Baio do Cajuru. Essa música eu ofereço pra você, Denilson, Dona Marli. Arrumei mais um amigo agora, o Antônio Jorge Pastiuque, o Pastiucão lá, o Parmeirense, me mandou a música ontem. O Polaco Majescão, pro seu Bandachescão, seu Alois, meu primo Geraldo Melo, seu Juliano... Pro nosso amigo lá do Mercado Eldorado, lá, o Giovanni. E pra Dona Neiva, pra Dona Oriane, Dona Liane, minha irmã Inês, minha sobrinha Paula, meu cunhado Chico, pra todo mundo aí, tá aí, Leão Baio do Cajuru. E viu as pelancas no fogo aí? Ah, Deus o livre, cara.

0: Três minutinhos antecedendo meio-dia por aqui. Deixa eu ver quem mais tá conosco na manhã de domingão aqui na Cidadão Terra e mando tudo aqui. Elizabeth, bom dia, tudo bem? Toca a música, tô voltando com o Gini Geno só pra curtir. É Elizabeth de Rio Azul, valeu Elizabeth. Alô Márcia, bom dia também. Tereza Orne conosco por aí, bom dia Tereza.
1: Bom dia, Juliana, tudo bom?
0: Joia demais.
1: Se você puder tocar a música Shot Laranjeira. Um feliz domingo e uma boa semana para vocês.
0: Valeu, tchau, obrigado. Intervalinho, eu já volto. Três pro meio-dia.
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1: Meio dia e quatro.
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0: aqui, 12:07. Bom dia para Tereza Orne, bom dia também aqui. Deixa eu ver quem mais está conosco por aqui. Quanta mensagem, meu. Alô, Sérgio Boasque, Vila Carolina, aquele abraço. Alô, Cleusa, bom dia, obrigado pela audiência. Oi, tudo bem? Quero participar do sorteio, Cleusa Roico. Valeu, Cleusa, aquele abraço. Miguel Cordeiro, Colônia Dulce, bom dia.
1: Bom dia, Juliano, bom.
0: Bom demais. Olá,
1: muito do Tertucci. Ou de casa.
0: Ou de casa, tá, ou de fora. Tá, tá bom, então.
1: Escuta.
0: Que tchau, beleza. Obrigado. Valeu, tchau, de nada. Alô, Eva, bom dia pra Eva. Eva disse, domingo, bom dia, que Deus abençoe o teu dia, renove a tua fé e faça florescer paz em cada passo do teu caminho. Valeu, obrigado pela audiência aí. Lúcia Volvarni conosco, quero participar do sorteio do frango. Benjamin Lúcia Volvarni, aquele abraço. Alô, Célia, bom dia pra Célia, também ligada por aqui. Bom dia, quero participar do sorteio do frango. Célia Klenk, Simone Klenk, aquele abraço. Sueli Ostrowski também. Boa tarde, quero participar do sorteio do frango. É a Sueli, a Beatriz Oliveira, do Terra Nova.

0: Meio-dia e 26, eita, nós, velho, Cervajão Volney Gomes aqui na programação da Cidadão FM na sua manhã, no seu início de tarde já de domingo, né? Deixa eu ver quem que tá conosco por aqui, Tereza Deodorado. Ô, Tereza, bom dia, Tereza.
1: Bom dia, Juliano. Toque a música, vamos de Santa Catarina, ofereço pra todas minhas amigas, meus amigos. E pro Paulo, e pra Rafaela, e pro Guilherme. Estamos fazendo almoço.
0: Que beleza.
1: Bom dia, tudo de bom.
0: Obrigado, bom dia. Tudo de bom pra você também. Sejam bem-vindos aqui. Povo, ninguém mandou foto do churrasco. Mintou. O Luiz Carlos já mandou foto da carne assando lá. Não mandou pronta, mas mandou no início da assação lá. A sessão foi boa, né? Bom dia, estamos na sintonia, a Célia Wisniewski, valeu Célia, a Fábio tá por aí também, bom dia, eu e o Laércio, queremos participar do sorteio, um abraço pra vocês, Daniel Souza por aí também, obrigado pela audiência, Daniel, seja bem-vindo, quero ver quem mais tá por aqui, Geraldo, fala Geraldo, bom dia.
2: Bom dia, Juliana, aqui é o Geraldo, na Dori, Calgênia, estamos fazendo piroga, escutando a música.
0: Só no pirogão.
2: Essa pra ela que toque a Rosa Branca pra nós.
0: Tá bom, daqui a pouco, já pra mim aqui.
2: Bom dia, Juliana, aqui é o Geraldo Nadoli, põe eu no sorteio, toque a música Cosmirim no Tempo de Guri.
0: No Tempo de Guri, Geraldo Nadoli, valeu. Helena Novakoski, obrigado pela audiência, Stefano por aí também, fala, Stefano.
3: E aí, Juliana, tudo bom? Tá tudo firme bom? Hoje na paçoca?
0: Firme na paçoca.
3: Como é que tá? Eu não toque mais. Pra mim uma... Curta música, tanto que uma romântica, né? Pro meu amor.
0: Opa!
3: Tá? Daí amanhã nós conversamos lá na vinigra, né?
0: Qualquer coisa eu vou lá.
3: Tá uns caos, ó, bom amanhã.
0: Tem uns
3: tá
0: caos? Então me conta os caos amanhã.
3: Tá,
0: tchau
3: bom,
0: pra mim.
3: Graças a Deus, tchau.
0: Valeu, graças a Deus, obrigado pela audiência. Alô, Ciro, bom dia, Ciro, obrigado pela audiência. Seja bem-vindo aqui. Deixa eu ver se alguém já mandou foto aqui. Ô, cadê as fotos? Quem vai ser o primeirão a mandar uma foto pra me fazer inveja aí? Quem?

0: Luiz Datkoski, hoje Ada, bom dia.
1: Bom dia, Juliano. Toque lá, gauchão do apartamento, pra todos na escuta. Quero participar do sorteio.
0: Tá participando.
1: Beleza? É o Geada.
0: Valeu, Geada, aquele abraço.

0: Amigo João Luiz Correia, na campanha me saiu bem, na cidade eu me atrapalho.
1: Ah, e é por isso que eu digo, Rodrigo Silva, é cada macaco.

0: 16 minutinhos, faltando para uma da tarde. Deixa eu ver quem mais está conosco por aqui. Pessoal, fique ligadinho, porque quando sair o sorteio, eu vou pedir para quem ganhou mandar mensagem para nós aí. Então, fica ligado conosco aqui. Deixa eu ver quem está por aqui. Damiano, ligadinho, bom dia. De novo, Toque Tordilho Negro, estamos ligadinhos. Valeu, Damiano. Também Ana Rodaskevich conosco por aqui. Bom dia, tudo bom? Coloque nós no sorteio do frango, Ana Rodaskevich. Isabela Vitória, também o Luiz. Valeu, aquele abraço para vocês aí. Fabiana conosco por aqui também. Bom dia, Fabiana. A Fabiana disse o seguinte: bom dia, abençoado domingo para vocês. Quero participar do sorteio. Tá participando já.
1: Esse dia.
0: Tudo joinha. Luiz César, bom dia. Bom dia, Juliano. Põe meu nome no sorteio. Luiz César, valeu, Luiz César. Bom dia, obrigado pela audiência. Deixa eu ver quem que tá por aí conosco. Hilda e João, aquele abraço. Obrigado pela audiência. Boa tarde. Sérgio Bosque, Vila Caroline. Bom domingo também. Taiguras Rafael Marte. Ai, que bom. Oi, oi, amigo Juliano. Estamos na escuta, curtindo a Cidadão nesse domingo. Obrigado. Valeu, menino. A Luísa tá por aí também. Bom dia, amigo Juliano, estamos na escuta, curtindo a Cidadão nesse domingão, abraço, abraço, obrigado pela audiência. Roseli Leal conosco por aí também, quero participar do sorteio do frango, coloque meu nome e do filho Gabriel no sorteio, tá colocado. Vilmar conosco por aí. Bom dia, tudo bem? Toca a música Uma Maneira de Respeito para nós que estamos na escuta, beleza? Bom domingo, valeu! Quem mais? Oi, bom dia, quero participar do sorteio. Sou a Vivian Letícia Seretni de Rebouças. Alô, Rebouças, bom dia, quero uma música do Fundo da Grota, ouvir isso para minha mãe Vera Lúcia Seretni para ouvir todo, valeu, aquele abraço. Nelson Vanchuk por aí também, bom dia, um ótimo abençoado domingo para todos nós, valeu, aquele abraço. Quem mais? Eliseu por aí também, boa tarde, toque Maneira de Respeito, valeu, põe meu nome no sorteio, frango Eliseu Oliveira do Terra Nova, valeu, obrigado pela audiência. Alberto tá conosco por aqui também. Ô Juliano, quero concorrer ao frango, um abraço, Alberto, valeu, Alberto. Também a Tamir está por aí, bom dia amigo Juliano, estamos na escuta, curtindo a Cidadão nesse domingo, abençoado, obrigado, Arenada. Maria Esmil conosco por aí, bom dia, estamos ouvindo seu programa, quero participar do sorteio do frango, é a Maria Esmil. Rosa Geniac conosco também, bom dia, quero participar do sorteio do frango e do refrigerante, Alan Alex Geniac da Vila Mariana. Aquele abraço, Rosa Geniac também conosco por aí, Luciano, bom dia, toca a música Mulher Maravilha para nós aqui no Jardim, quem pede é o Luciano e a Terezinha do Jardim Emília. Queremos concorrer ao sorteio do frango, mas toque, tá concorrendo já. Januário por aí também, bom dia. Bom, estamos ouvindo o programa e queremos participar do sorteio. Januário, Rosinelli e Tamires Psetsky. Aquele abraço pra vocês aí. Fala, Vitoldo, bom dia.
2: Boa tarde, Eliane, tudo bem? Ótimo,
0: boa tarde,
2: domingo.
0: Né? Guilherme, rapaz.
2: Eu. Guilherme. Vitoldo e a Vera Lúcia e Letícia.
0: É, todo mundo aí.
2: E Duda. Maria Eduarda e Dudu, põe nós no sorteio.
0: Tá colocado no sorteio. Beleza?
2: Tchau, obrigado.
0: Tchau e de nada, valeu, só não é Idiane. Alô, Rosa Casmiatic, Rio Claro do Sul, aquele abraço. Olá, Kujitlowski por aí também, obrigado pela audiência. Quem mais? Josiane conosco. Bom dia, Juliano, queremos concorrer o frango. Josiane Karpinski, José Carlos Karpinski, João Vinícius Karpinski e o Gabriel Karpinski, todos os Karpinski. Alô, Lu, bom dia. Bom dia, tudo bem? Estamos ouvindo o seu programa, queremos concorrer o frango. Clemente, Marinese e Luciane para Box. Aquele abraço para vocês aí. Obrigado pela audiência também. Sempre o pessoal curtindo a Cidadão nesse domingão aí. Valeu, aquele abraço. Alô, Apolônia conosco por aí também. Ah, bom dia, obrigado pela audiência. Jackson conosco, bom dia. Toca qualquer música gaúcha para nós aqui na Vila Maria. Queremos participar do sorteio. Quem mais? Dirceu Kujidlowski está concorrendo ao frango também. A Inês está conosco por aí. Daiane Aparecida. Bom dia, que Deus abençoe sempre sua vida e sua família. Põe eu e meu filho Natan Henrique e meu esposo Jackson de Souza no sorteio. Tá apanhado. Alô, César Schmick, bom dia, meu amigo. Toque uma do Chitãozinho Chororó. Terra tombada. Boa essa música. A rádio tá fazendo eco, garoto. Programação show de bola. Valeu, aquele abraço. Quem mais aqui? Marta Baniuk, bom dia, quero participar do sorteio. É a Marta. Crislaine Loginski, bom dia, quero concorrer o frango. É a Crislaine Loginski. Milena tá conosco por aí. Bom dia, quero concorrer o sorteio do frango. Põe minha filha Érica Siatkowski Românio no sorteio, é a Milena Siatkowski. César Macetico por aí, lá na Colônia 5, curtindo a gente, quer concorrer o frango também. Jane Oliveira tá ligada conosco, a Marlila de União da Vitória, aquele abraço Marli. Bom dia, se possível toque a música O Que Tem a Rosa com os Mirins, só pra curtir, valeu Marli. Maristela Leal, bom dia, quero concorrer ao frango. Maria Eduarda Leal, Alice tá conosco por aí também, bom dia, Juliano, toca a música Espero Ser Feliz. Quem mais aqui? Josi, bom dia, Josi, homenagem aos netos André Luiz e Brian Gabriel. Alô, pessoal da rádio, hoje queremos deixar uma homenagem muito especial para dois netos muito amados, o André Luiz e o Brian Gabriel. Vocês são um motivo de muita alegria, orgulho e amor para toda a família. Que Deus abençoe sempre a vida de vocês, ilumine seus caminhos e permita que vocês cresçam cercados de carinho, saúde e felicidade. Esta homenagem é feita com todo amor pelo avô Ambrósio Smil e pela avó Janete Smil e pela tia Jossi Smil, que amam muito vocês imensamente. E para deixar esse momento ainda mais especial, oferecemos a música Casa da Vovó, especialmente para os nossos queridos André Luiz e Brian Gabriel. Um beijo enorme e todo o amor da família pra vocês. Que linda mensagem, inclusive a música Casa da Vovó, que também é uma música linda por demais. Ainda mais quando a própria vovó e o próprio vovô oferecem, né? Dizendo que a casa da vovó é o refúgio de todo neto, né? Bora lá então, 12:50 agora, 10 para 1.

0: Franguinho na panela aqui nos nossos 88,1 da Cidadão FM na sua tarde de domingo. Deixa eu ler as últimas mensagens aqui, porque nós já estamos na reta final aqui, uma hora termina o programa, né? Alô, José Olixechen, aquele abraço, quer participar do sorteio, Maria Maeski por aí conosco também, Ismael Kulich, aquele abraço, Ismael, Francisco Loginski, disse bom dia, aqui a Suelen Loginski, quero concorrer ao sorteio do frango, bom domingo pra vocês aí também. Amarildo Pires, bom dia, meu amigo Juliano, hoje gostaria de ouvir a música Pau que dá cavaco, beleza? Bom trabalho a vocês e ótimo domingo a toda a sua família, abraço. Valeu, seu Amarildo, aquele abraço. Ana Geni, bom dia, gostaria de participar do sorteio do frango, Mário Seretni. Você vai participando conosco aí, 3542-1832, de quebra tem sorteios, é isso mesmo, tem sorteio de frango assado lá da rede de supermercados Banhuc, a rede de supermercados que mais cresce no sul do Paraná. Fala aí, meu querido.
1: Bom dia, Juliano. Toca uma música aí pra nós na vila.
0: Dá mais tempo.
1: Estamos apagando um osso, espetando o programa e queremos concorrer o franguinho.
0: Tá bom? Então tá bom, por demais, mas o que que tava ouvindo aí? Nós toquemos a música, acho que, não sei, não. Alô, Arcabchebes, bom dia, Juliano, toque a música Bugil do Rancho, com o Grupo Cordiona, quero participar do sorteio do frango, Arcabchebes, valeu, Erika. Maria Salete por aí também, bom dia, bom domingo pra todos nós, o Mira, bairro dos Lima, aquele abraço, bom dia, tudo bem, quero participar do sorteio, um ótimo domingo pra você e sua família, valeu, Cristiano Rogoski, também tá na escuta, aquele abraço, Luciandro Xandão, ô, pessoal lá da Felipe Distribuidora, bom dia, obrigado pela audiência. Laura Zavades, que conosco por aí também, bom dia Juliano, toca a música aí, o que que eu sou sem Jesus, põe nós no sorteio, o Lauro Isidoro, Ana Ismael e Carol, a Teia Paim conosco por aí, bom dia, quero concorrer ao sorteio do Frank, tá concorrendo já Teia, alô Lúcia Toupone aqui, Florindo do Jardim Emília, fala Florindo.
2: Quer participar do sorteio do frango, hein?
0: Tá participando já, Reginaldo conosco aqui. Ô Reginaldo, você que ganhou domingo passado, ó. Você mandou foto que se delícia de frango, ganhei ontem. Ontem no programa do. No programa do Giovanni, ontem. O Reginaldo ganhou um frango também, já mandou foto aqui. Então, eu falei pra mandar em foto, ele mandou. O único aqui, pelo jeito, que mandou foto, né? O Luiz tinha mandado, mas foi bem no comecinho do programa, inclusive, antes de eu pedir pra mandar. Depois que eu pedi, o único que mandou aqui. Ai, ai, ai, Maurício Pirogue, boa tarde, quero concorrer o frango, tá concorrendo já. Terezinha Giboski, mandou também, a Terezinha mandou foto aí da costela, mas tá chique essa costela, hein, rapaz do céu. Fabiana Karvoski, bom dia, Juliano, estamos na escuta, quero participar do sorteio, Fabiana Karvoski da Vila Caroline. A Jucimara tá por aí, Jucimara tá por aí também, bom dia, queremos participar do sorteio do frango. A Jucimara, o João Paulo e o Silvanei. A Maria Cláudia por aí também tá participando. O Cláudio Alvarenga, aquele abraço. Quem mais aqui? Deixa eu ver. O Dirceu de Camargo, Polaco, fala Polaco, boa tarde.
3: Bom dia, boa tarde, Juliano, tudo bom?
0: Bom demais.
3: Quero concorrer ao frango,
0: que tá concorrendo.
3: Pedir música agora já não dá mais.
0: Já, beleza? Foi, será?
3: Já tempo tá curto pra você, hein?
0: Curto abraço. Demais. Hélio Ferreira, aquele abraço. Marilza e Isabela também. Eliseu mandou foto. Não mandou, fez mais inveja ainda, né? Mandou foto de uma latinha azul escrito assim. Como é que é? Recusa imitações. Toca a música Tá Louco com Joca Martins e põe meu nome no sorteio, Eliseu Oliveira do Terra Nova. Eu digo isso porque a Antártica é uma das primeiras cervejas que teve.

0: né? Daí depois veio várias outras, foi surgindo, Skoll, Kaiser, Brahma, mas a Antártica é uma das mais antigas. Deixa eu saber uma coisa aqui. Uma da tarde, mais um minutinho. Você vai participando aí. Se bem que já estamos no final do programa aqui. Eu estou te fazendo uma pesquisa aqui. Deixa eu ver aqui, minha gente, que eu, para eu não falar bobagem. 13:01. 1:01. Deixa eu ver quem mais conosco por aqui. Márcio, boa tarde. Quero concorrer o frango e refrigerante do Banhuque. Márcia Kaminski também. Quero participar do sorteio. Abraço. Valeu, Márcia Kaminski. Joelson também por aí. Bom dia, Juliano. Aqui é o Joelson da São Pedro. Quero participar do frango. Toca a música Porca Véia, Castração a Pialo. Valeu, Joelson. Aquele abraço. Obrigado pela audiência. Quem mais aqui? Helena Gonçalves por aí também. Quero participar do sorteio do frango. Obrigado de nada. Valeu, obrigado pela audiência. Então aqui, ó, a Antártica foi uma das primeiras grandes cervejarias industriais do Brasil, mas não é simplesmente a primeira, né? A empresa que deu origem à Antártica começou em 1885 em São Paulo, inicialmente produzindo gelo e outros produtos. Em 1888 passou a produzir cerveja e criou uma fábrica com tecnologia de baixa fermentação, sendo considerada, por algumas fontes, a primeira fábrica brasileira com essa tecnologia. A Antártica Pilsen começou a ser comercializada e teve seu primeiro anúncio em 13 de março de 1889. Porém, já existiam cervejarias no Brasil antes disso. A Boêmia, por exemplo, surgiu em 1853 e há registros de outras cervejarias artesanais e industriais anteriores à Antártica, mas em escala industrial. Então, digamos que ela foi a segunda, primeiro a Boêmia, depois a Antártica. Antártica não foi a primeira cervejaria produzida no Brasil, mas foi uma das pioneiras e uma das primeiras grandes cervejarias industriais brasileiras, especialmente importante pela produção de cerveja de baixa fermentação. Ah, então, tá bom, agora tá explicado, viu, Zó? Não deixei vocês na dúvida, não deixei vocês na conversa, dizendo que é a primeira. Então foi a primeira Boêmia, a segunda Antártica. Ô Luiz, tá pronta a carne, hein? O Luiz mandou foto do churrasco dele aí. Eita, agora tá assado já, né? Ele mandou aqui 1:03, então agora que ficou pronto. Fala, Luiz.
1: Ó, meu amigo, e agora já tá quase pronto, né? Agora é só esperar a mulher terminar o negócio dela ali, a maionese, e nós começar a degustar. Ah, não, a maionese já tá pronta. O macarrão já tá pronto. É só esperar dar mais uma douradinha e pau na mão lá. É só degustar. Estamos te esperando, né? Porque eu pensei que o programa hoje era gravado, que o senhor não aparece no programa.
0: Opa, como que não? É que eu toco bastante música, pra que ficar de muita falação aí? O povo quer churrasquear, quer assar carne escutando música, não eu falando. Estamos na escuta, toca a música, eu duvido que o Eduardo Costa e Elizabeth querem participar do sorteio. Não dá mais tempo de música, não. Não dá mais tempo de música, não. Janina, vai dar tchau agora?
2: Pois, eu queria falar um tchau já, tá quase na hora, né?
0: Tá na hora, já
2: tchau,
0: passou.
2: Até amanhã. Tchau pra Loriana, tchau pro Gael, tchau pro Juliano, tchau
0: pra Iane, todo mundo.
2: Tchau pro Antônio Sumi, tchau pro Giovanni, né? Pra Ilda Requeiro, já falei, né? Então, que vocês tenham o resto do dia abençoado, né?
0: Amém, amém.
2: Que vocês tenham um domingo abençoado, que Deus abençoe a todos, fiquem com Deus, tudo de bom pra vocês aí. Vocês tenham uma noite abençoada, que Deus abençoe a noite, os anjos que protejam, todos os anjos, todos os santos, São José, Nossa Senhora, que Deus cuide de vocês, que Jesus cuide de vocês, que todos os santos cuidem de vocês, todos os anjos cuidem de vocês.
0: Ah, vamos estar bem cuidados desse jeito. Então, amém, Jesus. Minha gente, seguinte, enquanto eu falava que a produção fez o sorteio, então eu vou tocar a música para ver se o ganhador, que eu tô vendo aqui que é um ganhador, entra em contato. Eu acho que vai entrar em contato sim, porque é um ouvinte fiel nosso aqui. Luiz Cláudio Datkoski, Ojeada, é o ganhador de hoje. Quer dizer, ele confirma a audiência, né? Ô Luiz, cadê você? Ojeada!

0: Olha o passo do Gil e olha o áudio do Luiz aí. Opa, tava ligado, mas que beleza, que beleza.
1: Fala, Juliano. Beleza, beleza, tamo na escuta aí. Obrigado, foi o ganhador do frango dessa semana.
2: Valeu, obrigado.
0: Valeu, até domingo.

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2: Olá, tudo bem? Muito prazer, eu sou o Luiz Fernando, tô chegando e tá começando por aqui o Top 30. Nossa parada musical com as 30 mais tocadas da semana. Começando com Eu Não Sou Terapia.

0: Natanzinho Lima e Panda, Buzina, posição 27 aqui na parada. Você ouviu também no top 30, Carol G, Bruno Mars, Still, Marília Mendonça com Foi por Conveniência, e na 30ª posição, Eu Não Sou Terapia, de Danilo e Davi. E já já tem mais top 30 por aqui.
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4: 1:25.
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6: Top 30 está de volta, 26ª posição. Esconde, esconde.

0: Grupo Menos é Mais e Pablo, Saudade Inconveniente. Você ouviu também, na 24ª posição, Meu Silêncio, de Matheus e Cauã e Simone Mendes. Na 25ª, Murilo Ruf, Deixa Eu. Na posição 26, Guilherme Benuto, Esconde, Esconde. Já já tem mais Top 30 aqui, tá?
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5: 1:43.
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8: Tá de volta, posição 22 agora. Eu te esperarei.
9: 22ª posição.
10: Minha Nossa Senhora.
11: Toca aquela capataz.
12: Nossa, meu

0: Zezé de Camargo e Luciano, irmãos da Lua, amigos das estrelas. 19ª da semana. Você ouviu também Henrique Castro e Grupo Menos é Mais, Nem Pagando. Ela Langley com Choosing Texas e na posição 22, Toca Aquela, Tawane, Breno Major e Som de Faculdade, Eu Te Esperarei. Falando em esperar, espera aí que eu já volto com mais Top 30 aqui, tá?
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0: 2:02.
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0: Top 30 tá de volta, 18ª da semana. Saudade estranha.
2: 18ª posição.

0: Esse é o Gustavo Lima. Bala alojada, 15ª da semana. Na 16ª ficou ela, Ariana Grande, que avisou que fará uma pausa na carreira. Hey there, I made you love me. Pulou também Zeneto e Cristiano. Oi, tudo bem? E na 18ª, a saudade estranha do Murilo Ruf. E já já tem mais Top 30 pra você. Aqui, tá?
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2: 2:18. O Top 30 está de volta.
3: Top 30 tá de volta. 14ª posição é Dois Gumes.

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0: Henri Freitas, me fala qual necessidade, 11ª da semana. Na 12ª, Diego e Arnaldo e Mariana Fagundes, patrão. Na 13ª, BTS com Swim. Na 14ª, dois gumes, som de Felipe Rodrigo. E já já tem mais Top 30, porque não acabou ainda não.
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0: 2:32.
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4: Top 30 tá de volta. 10ª posição, Catedral. O som é do João.

0: Sétima posição, Animal de Cat Sai. Na oitava, aqui no Top 30, Cheiro de Culpado, Júnior e César. Na nona posição, Guilherme Benuto e Panda, Eu Duvido. E a décima mais tocada foi Catedral, do João. E já já tem mais Top 30 aqui, tá? Não sai daí, não.
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4: 2:52.
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4: Top 30 tá de volta. Agora tem Léo Foguete e Panda. Alguns defeitos. É a sexta da semana.

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1: Cumprimento a todos com a paz do Senhor Jesus nesta tarde. Mais uma vez, estamos aqui na presença do Senhor com o programa Resgatando Almas para Jesus. Estou juntamente com a evangelista irmã Doroteia, juntamente também com a minha filha irmã Daniele. Estamos nesta tarde para fazer a obra do Senhor. Então, todos estão sendo muito bem-vindo nesta tarde, né? Mais uma vez o programa Resgatando Almas para Jesus nesta tarde. Você que está nos ouvindo através da Rádio Cidadão FM 88.1, né? Sinta a paz do Senhor, né? São todos muito bem-vindos. Você que está me ouvindo através da Rádio Cidadão e quer pedir o seu louvor, quer pedir uma oração, né? Está aí com a cabeça baixa, entristecida.

0: conhecido, mas Deus tem uma palavra poderosa para você nesta tarde. Então manda lá no WhatsApp da rádio, é 42-3542-1832. Peço o seu louvor, a sua oração. Também estamos com a live aí pela rede social no Facebook, Missionária Andréia Silveira Bilinski. Entra lá, né, curta, compartilha, peça o seu louvor lá, peça a sua oração. E nesta tarde, na graça e na bênção do Senhor, temos sorteio de uma cesta básica, um amaciante e uma vassoura, né? Então, os ganhadores têm uma semana para retirar os prêmios ali na loja Limpa Fácil, né? Então, você que quer participar do sorteio, vai mandando mensagem aqui no WhatsApp da rádio, vai mandando mensagem lá na live no Facebook, né? E todos estão sendo muito bem-vindos neste programa, né? Resgatando almas para Jesus. O nosso intuito não é falar de religião, mas sim da palavra que vem do céu, da palavra da salvação. Eu cumprimento a evangelista Doroteia com a paz do Senhor, irmã Doroteia.
1: A paz do Senhor, irmã Andréia. A paz do Senhor, irmã Daniele, que está aqui junto com nós. A paz do Senhor a todos que estão lá do outro lado, né? Na live ou pela rádio nos ouvindo. Eu creio que a minha mãe também lá em Santa Cruz já está na escuta pelo radinho, né? Está nos ouvindo. Que Deus abençoe grandemente a todos os irmãos.
0: Glórias a Deus, já estão nos acompanhando aí na live. A irmã Maria Terezinha, né, pediu oração por toda a família dela, né, e ela pediu louvor, eu só quero te adorar, logo, logo estaremos tocando os louvores, irmã. E o evangelista Elias, que também está nos acompanhando através da live no Facebook, então todos sejam muito bem-vindos na graça do Senhor, aleluia, Jesus. Vamos estar tocando os louvores já em seguida, mas antes eu quero estar falando dos patrocinadores do programa, né? 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Aleluia, Jesus, glórias a Deus, né? Que Deus venha abençoar os nossos irmãos de outros ministérios vizinhos, né? Nós não estamos para esparramar o povo, dividir, mas Deus levantou cada um com um propósito, que é juntar o povo de Deus para ir morar na glória, né? Não tem competição, não tem A, não tem B. Deus, né, levantou pessoas, capacitou para pregar o evangelho verdadeiro. Então, nesta tarde, que todos sejam muito bem-vindos, né? Muito bem-vindo a este programa, que Deus venha falar fortemente no seu coração nesta tarde. E você que quer participar do sorteio, manda mensagem, manda na live que estaremos, a irmã Doroteia vai estar anotando o seu nome no final do programa, estaremos fazendo a live. Então vamos tocar o louvor Banco Vazio e logo mais vamos tocar o louvor que a irmã pediu ali, né? Deus vai dar vitória nesta tarde, então vamos lá. E ficamos com o louvor Banco Vazio.

Glórias a Deus, louvado é teu nome, Senhor. Retornamos com o programa Resgatando Almas para Jesus. Glórias a Deus. Você que está me ouvindo através da Rádio Cidadão FM 88.1. Você que está me ouvindo aí, acompanhando através da live pelo Facebook. Eu quero pedir para você encarecidamente, você que crê que nesta tarde você vai receber o teu milagre, eu peço que você coloque um copo de água, se você sentir no teu coração, perto do teu rádio, perto do celular aonde você está acompanhando pela live, você que sentir no coração de pegar uma peça de roupa e colocar perto do seu rádio, perto aí do seu telefone onde você está acompanhando pela live, você que está enfermo nesta tarde, coloca a tua mão aonde está essa dor, aonde está essa enfermidade, porque o Deus que eu sirvo, se você tiver fé nele, você vai receber a tua cura nesta tarde, você vai receber a tua bênção. Você que estiver aí com os papéis do advogado parado, você que não consegue a resposta do juiz, a resposta do advogado, eu te apresento nesta tarde um advogado fiel, um juiz fiel que nunca falha, que é Jesus Cristo. Pega aí o seu papel, eu vou dar um minutinho para você pegar o copo de água, a peça de roupa, os seus papéis da medicina, né? Você que tem um exame aí, uma cirurgia marcada e está preocupado, pega aí, coloca a tua mão aonde dói, aonde está essa enfermidade, porque Deus vai operar nesta tarde. Eu quero que você que está aí comigo nesta tarde, feche o teu olho e vamos orar ao Senhor. Feche o teu olho e vamos clamar ao Deus poderoso. Senhor, meu Deus e meu Pai, estou aqui, ó Papai querido Deus, nesta estação de rádio, Senhor, sendo boca, Papai, do Senhor nesta tarde, ó Papai. Que nesta tarde, ó Senhor, a tua mão poderosa entra neste lar agora, Senhor. Que nesta tarde a tua mão poderosa, Senhor, a tua mão que cura, a tua mão que liberta, ó Papai querido, vai tocando aí, Senhor. Vai entrando dentro deste lar, Papai querido, e repreenda agora, Senhor, o espírito da contenda. Repreenda agora, Senhor, o espírito da discórdia. Repreenda agora, Senhor, o espírito de enfermidade, meu Pai. Esta pessoa que está com caroço no corpo, esta pessoa que está com exame marcado, tomografia, radiologia. Ah, Papai querido Deus, Papai querido, Papai, exame no crânio, no cérebro. Esta pessoa, Papai querido Deus, que vai fazer, Senhor, Papai, um check-up geral, mas está preocupado, Papai querido Deus, que seja câncer. Está preocupado, Senhor, Papai, que seja enfermidade que não tem cura. Mas nesta tarde o Senhor é a cura. Nesta tarde o Senhor é a cura. Vai entrando dentro do lar, Senhor. Vai arrancando caroço. Vai arrancando hematoma e mioma, Papai querido, aonde o médico falou que tem que tratar, aonde o médico falou que tem que fazer fisioterapia, é o Senhor que coloca osso no lugar, é o Senhor que coloca nervo no lugar, e nesta tarde eu profetizo cura, nesta tarde eu profetizo bênçãos, saúde restaurada, a pessoa em que tomar essa água, Papai, será curado, a pessoa em que vestir essa peça de roupa, Papai querido, será liberto através das tuas mãos poderosas. Senhor, unja essa roupa aí, Papai querido, esse papel na mão do advogado, Papai, que tá parado, a aposentadoria que não dá certo, o encosto que não dá certo, problemas a ser resolvido, o advogado não tem resposta, mas o Senhor é juiz, Papai querido, e se for da tua vontade, ó Senhor, Papai, bata o martelo da vitória, se for da tua vontade, ó Senhor, Papai, Papai, entrega a vitória nesta tarde. Papai querido, Papai amado, tira o desânimo, tira a tristeza desse coração angustiado. Vai operando dentro desta casa, vai operando dentro deste lar. O inimigo, Papai querido, tenta destruir casamento. O inimigo tenta destruir, Papai, a família. Mas nesta tarde ele já é derrotado. Nesta tarde ele já perdeu, Papai querido, porque o Senhor está entrando em guerra.
O Senhor está entrando em cena, papai querido, e vem operar dentro desse lar. Papai, eu não aceito, papai, essa pessoa sofrer angústia. Eu não aceito essa pessoa passar por tribulações. Papai, não consegue dormir à noite. É espírito imundo atacando no pesadelo, na madrugada. É no consciente, é na mente. Caia por terra em nome de Jesus. Caia por terra em nome de Jesus. E eu profetizo a bênção dentro deste lar. Eu profetizo vitória lá no trabalho desta pessoa, papai, que é apedrejado. Eu profetizo bênção no meio da família e saúde restaurada, porque o Senhor está curando nesta tarde, ó Pai. Assim eu peço e agradeço no nome de Jesus. Glórias a Deus. Louvado é teu nome, Senhor. Quero estar agradecendo a participação do irmão Juarez, que está nos acompanhando através da Rádio Cidadão FM. Né? A irmã Doroteia já vai marcar teu nome ali, irmão Juarez, para o sorteio. Né? Agradecer a participação do irmão Ederson, que também está nos acompanhando pela Rádio Cidadão. Que Deus abençoe grandemente a vida de cada um de vocês nesta tarde. Aleluia, Jesus, glórias a Deus. Deus vai operar grandes coisas na vida daquele que for fiel com Deus, né? Estamos vivendo num tempo, igreja, em que não dá mais para nós brincar de servir a Deus. Estamos vivendo num tempo em que nós temos que colocar os dois pés na presença do Senhor. Estamos vivendo em um tempo em que temos que se agarrar na palavra verdadeira, porque há um tratar de Deus sobre a nação. Vai vir tratar de Deus sobre a terra. Muitos estão brincando com a palavra do Senhor. Muitos estão deixando a palavra do Senhor de lado, né? Muitos ficam apavorados quando falamos em que Judas traiu Jesus por 30 moedas, mas muitos estão trocando Jesus por muito menos. Muitos estão trocando Jesus pelo cigarro. Muitos estão trocando Jesus pelo gole de cachaça. Muitos estão trocando Jesus por fama. Muitos estão trocando Jesus por dinheiro. Muitos estão trocando Jesus por um carro novo, né? Quando Deus dá a benção, já não vai mais agradecer o Senhor. Quando Deus cura, já não precisa mais do Senhor. Então, aquele que está firme na presença do Senhor, se afirme mais e cuide para não cair. E aquele que está fraco no Senhor, nesta tarde eu vim dizer que se você der lado, Deus te restaura, Deus te levanta, mas coloca os dois pés na presença do Senhor. Aleluia, Jesus, porque está vindo aí um evangelho fajuto, né? Está vindo aí um evangelho que tudo pode, tudo eu posso porque eu vou morar no céu, porque Deus é amor. Eu vim dizer para você que o livre-arbítrio Deus deu, mas tudo posso, mas nem tudo me convém. Aleluia, glórias a Deus, porque quem está em Cristo Jesus sabe o que é, o que não é, o que pode, o que não pode. Né? Estão falando que Jesus é amor, que Jesus é amor, mas também a Bíblia nos fala que ele é fogo consumidor. A Bíblia nos fala da ira de Deus, né? Deus é tardio em irar-se, mas quando ele ira, ninguém pode escapar das mãos de Deus. Tanto que no livro de Isaías 43, versículo 13, ele diz: ainda antes que houvesse dia, eu sou. E quem poderá escapar das minhas mãos? Agindo eu, quem impedirá? Eu vim te dizer para você nesta tarde que da mão de Satanás Deus te tira. Da prisão Deus te tira. Do leito do hospital Deus te tira. Deus te dá vida nova. Mas se você estiver na mão do Senhor, quem há de te tirar da mão do Senhor? Ninguém. Ninguém, porque Deus é único, poderoso, potente, né? Deus de glória. E quando ele trata com alguém, ninguém pode escapar das suas mãos. Então ele é único, merecedor de toda a honra e toda a glória, né? Hoje muitos estão pregando o evangelho fajuto, o evangelho falsificado, que tudo pode, a porta está larga. Eu vim dizer para você que a porta continua estreita. A porta para morar no céu não passou por reforma. É, a porta é estreita.
é com sacrifício, é com vida no altar, na presença do Senhor. Eu quero estar nesta tarde rodando mais uns louvores, e antes de eu rodar o próximo louvor, a pedido da irmã Rosângela, ela pediu o escudo da Voz da Verdade. Eu quero falar dos patrocinadores nesta tarde. 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Aleluia, Jesus. 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E vamos estar tocando o próximo louvor, né? Que é o Escudo da Voz da Verdade, a pedido da irmã Rosângela. E você fica ligadinho aí, que logo, logo mais vamos ter uma palavra poderosa para o seu coração e o sorteio no final do programa.

0: Glórias a Deus. Retornamos com o programa Resgatando Almas para Jesus nesta tarde. Aleluia, Jesus. Eu quero estar passando a oportunidade para a irmã Doroteia, que vai estar dando o anúncio da obra, vai estar dando os avisos.
1: Lembrando, né, que quarta-feira é o primeiro dia da campanha de quebras de setas malignas. Né? Todos estão convidados a participar. Não sei o que está acontecendo na sua casa, na sua família, mas uma coisa eu sei, que aqueles que buscarem das mãos do Senhor vão receber o milagre, vão receber a cura, a libertação. Porque não é o evangelista, não é o obreiro, não é o pastor, mas sim, é o Senhor Jesus. Todos nós se unimos numa só fé, né, ajudando em oração, e aquele que buscar vai receber. Então todos estão convidados para quarta-feira às 19h, o primeiro dia da campanha, e terça-feira às 20h às 21h tem oração na igreja da vila, né? Todos estão convidados, tá? Todos, e hoje também às 19h tem culto na igreja sede, todos estão convidados a participar. Venha buscar das mãos do Senhor um milagre.
0: Glórias a Deus, aleluia, Jesus, louvado é teu nome, Senhor. Então, hoje tem culto às 19h na igreja sede, Rua Munhoz de Calvalho, número 50, do lado da panificadora do Baixinho. E quarta-feira que vem se inicia a grande campanha de quebra de setas malignas, né? Sete quarta-feiras, né? Toda quarta vai ter um vaso diferente, mas o pregador é o mesmo, que é o Espírito Santo. Então não perca, a Igreja da Vila fica ali de frente com a AgroCepac, atrás do Salão da Márcia as Festas. Então todos estão convidados, venha ouvir a voz do Senhor. Você que nesta tarde está me ouvindo através da Rádio Cidadão FM, Deus venha abençoar grandemente a sua vida, né? Você que quer pedir um louvor, quer pedir uma oração através da Rádio Cidadão FM 88.1, então o WhatsApp é 42-3542-1832. 42-3542-1832. Manda o seu pedido de oração, manda o seu louvor. Se você quer participar do sorteio que vai ter depois do programa, né? Fica até o final, vai ter brindes, né? Vamos sortear brindes aí, uma cesta básica, 1 litro de 5 litros de amaciante, uma vassoura, né? O ganhador vai ter que se manifestar, vai ter que ficar até o final, né? E vai ter uma semana aí para retirar ali na loja Limpa Fácil os sorteios, né? O que ganhar o sorteio. Então fica até o final, né? Você que está me acompanhando através da live ali no Facebook, através da minha página ali, Missionária Andréia Silveira Bilinski, você que está me acompanhando através da live, comenta lá que você quer participar do sorteio, comenta lá a tua oração, o louvor que você quer ouvir, e na medida do possível vamos estar tocando todos os louvores, né? Quero mandar um abraço para a turminha da Associação Acamarema, lá onde eu trabalho, né? Para a Lenice Miranda, para a Elis, para a Jucimari, para o Júnior, para a Maria, para o Luiz, para a Ivonete, para a Marli, que está também me ouvindo. Que Deus abençoe grandemente a vida de todos vocês. Eu acho que eu não esqueci de ninguém, né? Da Associação Acamarema, né? Uma turminha que se esforça muito no trabalho, né? E que Deus tem tocado em cada um deles com a palavra do Senhor, né? E eu creio que eu vou ganhar essas almas para Jesus, né? Que Deus venha abençoar o nosso local de trabalho, Deus venha dar vitória, né? O inimigo luta muito com a Associação Acamarema, né? Mas Deus determinou e colocou a vitória, né? Entregou nas mãos da Jucimar e capacitou ela, e vai ser grande o agir de Deus lá na Associação Acamarema, né? Então Deus abençoe a vida de cada um dos meus colegas de trabalho, né? No ambiente de trabalho, que Deus coloque a paz do Senhor, que Deus venha abençoar toda a membresia do Ministério Pentecostal Caminho do Céu, né? Gratidão eu tenho pela vida do pastor Eloir, porque quando eu conheci a palavra do Senhor, eu já ouvia falar do Senhor, eu fazia visitas na igreja Deus é Amor, né? Eu gostava de ouvir a palavra, minha mãe fazia eu ir ouvir a palavra. E quando Deus usou o pastor Anderson, há muitos anos atrás, na igrejinha de madeira lá de Rio Azul, para falar para minha mãe, através da minha foto, ele levantou a foto e disse: quem é o dono desta foto? A minha mãe, com vergonha, porque eu era uma pessoa digamos assim, para a sociedade, não tinha mais jeito, uma pessoa terrível. E o pastor Anderson ergueu a foto e perguntou: quem é o dono dessa foto? A minha mãe, com vergonha, ergueu a pontinha do dedo. O pastor Anderson falou assim: assim diz o Senhor, eu vou mudar a vida desta jovem, ela vai ser o portador da voz do Senhor, ela vai ser uma pregadora do Evangelho. E minha mãe murmurou no coração, dizendo que ela acreditava vendo, da maneira em que eu era, da maneira em que eu levava a vida. E Deus repreendeu a minha mãe naquele momento, usando o pastor para falar que ela ia ver e ia contemplar o agir de Deus, né? E chegou um estágio muito ruim da minha vida, em que eu queria tirar a minha própria vida, em que a minha filha, com epilepsia aguda e coágulo no cérebro, sofrendo na medicina, fazendo exames daqui, exames dali, e eu pagando particular, não conseguia remédio, né? Eu conheci o pastor Eloir. Deus enviou o pastor Eloir lá no trabalho, e o pastor Eloir foi 8:30 da noite orar na minha casa. E ali dentro da minha casa, Deus curou meu esposo do câncer no estômago, e Deus falou dentro da igreja que ia curar a minha filha, sem eu ter aceitado Jesus. Jesus curou a minha filha, e para a honra e glória do Senhor, hoje ela abre culto, ela louva o nome do Senhor, e Deus tem usado através do louvor. Então eu digo assim, que Deus faz coisas grandes, né? Aonde o inimigo achou que era o meu fim, porque Satanás sabe o que Deus tem para a nossa vida, e ele queria parar antes de eu começar, mas Deus é poderoso para fazer a boa obra por completo, ele é fiel para terminar. Então, quero agradecer a Deus pela vida do pastor Eloir e toda a sua família, pela vida da irmã Bernadette, da membresia da igreja, né, dos irmãos, dos evangelistas, dos obreiros, né, do diácono, presbítero, desde o pequenininho que louva, porque perante Deus nós somos todos iguais, né? Não é a unção que leva ao céu, mas a nossa vida na presença de Deus, né? E o ministério pentecostal, o caminho do céu, muitas das vezes é apedrejado, muitas das vezes o inimigo se levanta contra, mas a igreja pentecostal, o caminho do céu, é do Senhor, não é do homem, né? Então, é do Senhor, e o Senhor vai fazer a obra por completo. E Deus vem abençoar os ministérios vizinhos, ministério pentecostal, Deus é amor, né? O ministério pentecostal, Deus é fiel, né? O ministério da Assembleia, né, da CCB, que Deus venha abençoar todos os ministérios que pregam a palavra da salvação, né? Não estamos competindo, mas sim ganhando almas para o reino do Senhor, né? E aqui a rádio é uma bênção durante a semana, porque cada dia de semana tem um pregador falando da salvação, da porta do evangelho, né? E louvo a Deus por isso. 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

0: 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Aleluia, Jesus. 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Nós vamos estar rodando aí mais uns 2, 3 louvores. E logo mais eu quero estar entrando na palavra do Senhor, né? Deixar o Espírito Santo falar nesta tarde no seu coração. Eu vim dizer para você nesta tarde, não importa a situação que você esteja passando, não importa a luta que você esteja enfrentando, não importa se a porta de emprego está fechada, não importa se você está passando pela mão da medicina, não importa. Não importa o que está acontecendo com você, se está na mão do advogado, eu vim dizer para você nesta tarde que Jesus te ama, Ele te ama, a tua alma é valiosa para o Senhor. Não sei a maneira que você se encontra, mas eu vim dizer para você que Jesus te ama e Ele quer salvar a sua alma nesta tarde. Fica até o final. Deus tem uma palavra grandiosa para tua vida nesta tarde. Eu quero estar tocando os louvor nesta tarde e depois eu quero retornar já com a palavra do Senhor. Então fica ligadinho aí até o final.
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0: Glórias a Deus, retornamos com o programa Resgatando Almas para Jesus. Aleluia, Jesus, glórias a Deus. Louvado é teu nome, Senhor. Então, quero pedir para você que está aí me acompanhando através da live, através da Rádio Cidadão FM 88.1. Eu quero pedir para você, você que pode nesta tarde, pega a sua Bíblia. Sua Bíblia lá no livro de Gênesis, capítulo 6, versículo 13. O título da palavra é Deus anuncia o dilúvio. Você que está aqui me acompanhando, pega a sua Bíblia. Você que está em casa, você que não tem a tua Bíblia, apenas dá ouvido à voz do Senhor nesta tarde. Então pega a tua Bíblia lá no livro de Gênesis, capítulo 6, versículo 13, em diante. O título da palavra é Deus anuncia o dilúvio. Então disse Deus a Noé, o fim de toda a carne é vindo perante a minha face, porque a terra está cheia de violência. Eis que os desfarei com a terra. Fazê para ti uma arca de madeira de ciprestes. Farás compartimentos na arca e calafetarás por dentro e por fora com betume. E desta maneira farás de 300 covados o comprimento da arca, e de 50 covados a sua largura, e de 30 covados a sua altura. Farás na arca uma janela de 1 covado na parte de cima, e a porta da arca porás ao seu lado. Fareis andares primeiro, segundo e terceiro, porque eis que eu trago um dilúvio de águas sobre a terra, para desfazer toda a carne em que há espírito de vida. Debaixo dos céus, tudo o que há na terra morrerá, mas contigo estabelecerei a minha aliança. Entrará na arca tu, os teus filhos, tua mulher, as mulheres dos teus filhos contigo. Tudo que vive, de toda a espécie, dois de cada espécie farás entrar na arca, para conservar vivos contigo macho e fêmea, das aves conforme a sua espécie, dos animais conforme a sua espécie, todo réptil da terra conforme a sua espécie. Dois de cada espécie virão a ti, para os conservar em vida. Leve contigo toda a comida que se come, ajunta para ti, este será para mantimento teu e deles. Assim fez Noé, conforme tudo que o Senhor Deus lhe mandou, assim o fez. Senhor meu Deus e meu Pai, a tua palavra, Senhor, está viva entre nós e no meio de nós, Senhor. Eis-me aqui um vaso nas tuas mãos, meu Pai. Eu nada sou, nada tenho, nada faço, mas tudo é o Senhor na minha vida, tudo é o teu Espírito Santo, Senhor. Que nesta tarde, ó Papai, que eu pregue somente o que o Senhor ordenar e nada mais. Me usa pela tua misericórdia, me usa pela tua graça, me usa pela tua presença, Senhor. Pai, faz a tua obra, é o que eu peço. No nome de Jesus. A palavra nos vai dizer do juízo de Deus sobre a face da terra. A palavra nos vai dizer no livro de Gênesis capítulo 6, a corrupção da humanidade. A palavra de Deus vai dizer que o pecado daquele povo chegou à narina de Deus. O pecado daquele povo era tanto, tanto que chegou à narina de Deus. Então Deus desce com juízo sobre a terra naquele tempo. No livro de Gênesis capítulo 6 vai dizer que a humanidade estava tão corrompida, era maldade contínua. Eles maquinavam mal nos seus corações e pensamentos. A palavra de Deus vai dizer que o coração deles estava maquinando só maldade. O coração deles estava como pedra para a palavra do Senhor. Não davam mais ouvidos à voz de Deus. A palavra de Deus vai dizer que naquele tempo, homens e mulheres se casavam de qualquer maneira. A palavra de Deus vai dizer que homens pegavam mulheres, se casavam-se de qualquer jeito. Homens grandões, como diz a palavra de Deus, aqueles formosos, aqueles de guerra, aqueles que se diziam tais, faziam, se prostituíam da maneira em que quisesse e não buscavam mais a face de Deus. Eles estavam com o coração corruptível e a mente corruptível. Já não tinha mais espaço para a palavra do Senhor. A palavra vai dizer que o pecado deles era tanto. Se casavam-se de qualquer maneira, bebiam, comiam e festejavam-se como nada tivesse acontecido. Né? E hoje, se nós for ver a palavra de Deus e meditar a palavra de Deus, o tempo está como estava antigamente. Essa geração está como a geração de antigamente. Hoje namoram-se de qualquer maneira, têm relações de qualquer maneira, não se casam, pegam, moram junto um com o outro, aqui uns 2, 3 meses se separam, vão e casam-se de novo, bebe, festejam como se nada tivesse acontecendo, se prostituindo. Então o pecado desta geração também já está chegando ao trono de Deus. Só que vai vir juízo, como também foi o juízo lá no tempo de Noé. O pecado daquele povo era tanta que Deus se entristeceu e a Bíblia diz que Deus se arrependeu de ter feito o homem. O próprio Deus diz na palavra que se arrependeu de ter feito o homem. Só que Deus olha lá de cima e vê Noé, um homem justo, íntegro, temente ao Senhor, que anda nos caminhos do Senhor. Não era um homem de um coração bom, um homem justo, temia e servia o Senhor. Noé é filho de Lameque, neto de Matusalém. Noé pertencia à nona geração de Adão. Noé tinha 3 filhos, Sem, Cã e Jafé. Os 2 filhos pequenos. Quando Noé ouve a voz de Deus, ele se prostra. E Deus dá um projeto para Noé. Deus fala para Noé anunciar o dilúvio. E Deus dá o projeto para Noé fazer, que era a arca. A Bíblia vai nos dizer que Noé demorou 100 a 150 anos para concluir o projeto. Deus entregou o projeto para Noé, mas Deus não revelou para Noé o que ele ia passar para concluir o projeto. Deus nos levanta e nos capacita para pregar a palavra. Deus entrega na nossa mão o projeto, mas Deus não revela o que nós vamos passar. Deus não revela a luta, mas eu vim dizer para você nesta tarde, se Deus entregou algo nas suas mãos, é porque Ele te capacita para você fazer. A Bíblia relata que Noé demorou 100 a 150 anos aproximadamente para concluir a arca, as instruções que Deus deu a Noé. Talvez quando Noé estava fazendo a arca, vinha o povo perguntar para o Noé, por curiosidade, aquela arca que ele estava construindo. E Noé pregava sobre o dilúvio, sobre o juízo de Deus sobre a face da terra naquele tempo. Muitos entravam na arca por curiosidade, para ver o que Noé estava fazendo. Eu acredito que Noé apanhou por pregar sobre o dilúvio. Eu acredito que Noé levou bufetadas por falar do juízo de Deus, porque o povo era só maldade. O povo tinha maldade em pensamento, no coração. Estavam corruptível. Aquele povo já estava com o coração amargo para maldade, mas Noé pregou sobre o dilúvio, pregou sobre o juízo de Deus naquele tempo. Eu creio que quando Noé pregava, eles zombavam de Noé, eles criticavam Noé. Muitos entravam na arca por curiosidade, tinham ouvidos, mas não davam ouvido à voz de Deus. Tinham olhos, viam o projeto, mas não acreditavam no que Deus ia fazer. E assim no tempo de hoje, muitos estão com o coração corrompido, com a alma corrompido, com os olhos, ouvidos corrompidos, entram dentro da igreja, mas não têm ouvido, mas não ouve a voz de Deus. Tem olhos, mas não contempla o sobrenatural de Deus. Tem boca, fala tudo quanto é tipo de palavrão, mas não tem coragem de abrir a boca e dar glória a Deus, de abrir a boca louvar a Deus, de abrir a boca engrandecer a Deus. Esses são os mesmos que passeavam dentro da arca e viam o começo do projeto, mas não acreditavam no dono do projeto. E assim é no tempo de hoje. Muitos vêm dentro da igreja, até ver o pregador, até ver o pregador pregar, até escutam um louvor, mas sai ali de dentro murmurando, não crendo no que Deus pode fazer, não acreditando no poder de Deus, no poder da transformação, no poder da salvação. Então a palavra de Deus vai dizer que Noé pregava e anunciava, mas o Senhor já tinha dito que nenhum deles ia se consertar, nenhum ia dar lado para a palavra que Noé ia pregar, mas mesmo assim Noé pregou. Por isso que a Bíblia diz, ir por todo mundo e pregai o meu evangelho. A palavra de Deus vai ser pregada nos quatro cantos do universo. Por isso que lá no livro de Marcos, capítulo 16 e versículo 16, vai dizer, ir por todo mundo e pregar o meu evangelho. Aquele que for fiel e crer, se for batizado, será salvo, e aquele que não crer será condenado. Eu abro uma entre aspas para você, que crer não é o suficiente, porque quem crê na palavra de Deus, ele é liberto, ele é batizado. Quem crê na palavra de Deus, ele obedece a palavra de Deus, porque muitos hoje em dia dizem, eu creio em Jesus, creio em Deus, mas faz profania, creio em Deus, mas faz palavra mentira, creio em Deus, mas é falso, crê em Deus, mas vive acusando o próximo, crê em Deus, mas vive fazendo maldade para o próximo, crê em Deus, mas vive apontando de dedo, criticando o próximo, crê em Deus, mas vive de picuinha, crê em Deus, mas vive de mentira, crê em Deus, mas vive na falsidade, crê em Deus, mas vive na prostituição, porque quem crê verdadeiramente em Deus é como Noé, justo, temente, e obedece a voz de Deus. Hoje crê, qualquer um pode crer em qualquer coisa, mas servir a Deus, obedecer a Deus é diferente. E Noé pregava, e Noé anunciava, porque ele era portador da voz do céu. E ali o povo zombava. Aleluia, Jesus, glórias a Deus. E eu acabei de entender, meditando no livro de Gênesis e até o livro de Apocalipse, que a Bíblia, ela é uma palavra completa de libertação. A Bíblia no Velho Testamento era a libertação de todos os povos. Mas no Novo Testamento, Jesus mesmo disse que chegou o Espírito de Deus sobre mim, porque me ungiu para libertar. A Bíblia é um livro de libertação. O Antigo Testamento é a libertação de uma nação, e o Novo Testamento é a libertação de todos aqueles que creem no sacrifício que foi feito na cruz por Jesus. Então esta palavra nesta tarde tem poder para te libertar do pecado, tem poder para libertar a tua casa, tem poder para abrir os teus olhos espirituais nesta tarde. Mas chegou o dia em que Noé construiu toda a arca, chegou o dia em que Noé pregou e que Noé fez o projeto em que Deus mandou. Só que quando Noé entra dentro da arca, a Bíblia é bem clara, Noé entra dentro da arca, ele, a sua esposa, os três filhos e as suas noras, totalizando somente 8 pessoas dentro da arca. E agora vem uns pregadores, falsos profetas, pregar que tudo pode, pregar que você vai pro céu da mesma maneira, pregar que você vai pro céu fumando, pregar que você vai pro céu bebendo, pregar que você vai pro céu se prostituindo. Não, a porta não é larga, a porta é estreita. A porta é estreita. Se entrou só 8 na arca, imagina imagina agora, nos tempos de hoje, quantos que vão entrar na morada, no céu, no altar santo do Senhor. Então entra 8 pessoas e a Bíblia vai relatar que ainda entra os animais. Olha para mim e escuta agora, os animais são irracionais. Noé precisou ir na floresta pegar um por um. Noé precisou ir atrás, não. Eles ouviram a voz do Criador. E foi casal por casal de cada espécie dentro da arca. Noé não precisou ir atrás, implorar, amarrar os animais para entrar na arca. Eles ouviram a voz do Criador. Animais irracionais obedeceram o Senhor. Porque eu e você, muito das vezes, somos rebeldes na presença de Deus. Porque eu e você, muito das vezes, cruzamos os braços e não quisemos fazer a vontade do Pai. E a Bíblia relata que a madeira de cipreste é uma madeira em que ela chupa a umidade. Porque Noé ia ficar muito tempo dentro da arca. 40 dias e 40 noites. Ali os animais iam fazer fezes. Ali eles iam ter as necessidades. Mas Deus é dono de tudo. Ele é o dono da ciência. Deus sabe a maneira de fazer o projeto. Eu vim dizer para você, Ele colocou na tua mão, faça. Não é para você entender, é para você obedecer. Quando você obedece a voz de Deus e faz o que Ele te manda, Deus se encaminha do resto, Deus se encaminha com a providência, Deus faz tudo da maneira dEle, e a maneira de Deus é boa, perfeita e agradável. E quando entra os animais dentro da arca, e quando toda a família de Noé está lá dentro, isso já tem se passado uns 100 a 150 anos. A Bíblia vai dizer que Noé fecha a porta por dentro e Deus dá ordem ao anjo para fechar a porta por fora. Ali ainda demora 8 dias para vir o dilúvio. E o povo lá de fora zombando, Noé, cadê a água? Noé, cadê o dilúvio? Deus deixando o último minuto para ver se alguém ia se arrepender e dizer, Noé, deixa eu entrar, eu quero aceitar esse Deus que você serve. Deus ama tanto o povo, ama tantas almas, que Ele esperou o último minuto para ver se alguém ia se dobrar. Mas ninguém se dobrou. E a palavra de Deus vai dizer que no 8º dia, abre as compotas dos céus e as compotas da terra. E veio o dilúvio e inundou. E a arca ficou sobre as águas. Você acha que foi fácil para Noé? Quando Noé estava dentro da arca com a sua família. E ele começa a escutar o choro, os gritos, os lamentos daquele povo que estavam sendo destruídos através das águas do dilúvio. Ali morreu jovens, crianças, pequenas, grandes, idosos. Você pode até achar, mas Deus não é amor. Ele é amor. Ele é fogo consumidor. Ele deu chance até no último minuto para o povo se converter do pecado, mas Deus é um Deus de justiça. Ele não é homem para que minta, nem filho do homem para que se arrependa. Ele é um Deus justo e fiel para cumprir a sua palavra. A Bíblia vai dizer que então ali começa o dilúvio. Durou 40 dias e 40 noites. Agora olha para mim e escuta o que eu vou te dizer. Deus mandou Noé fechar a porta por dentro. E o anjo selou por fora. Por quê? Porque nós somos seres humanos e falho. E quando a gente passa a servir o Deus Altíssimo, o coração nosso é transformado por amor. Nós temos amor pelas almas, compaixão pelas almas. No coração de quem serve a Deus não pode ter raiva, não pode ter mágoa, não pode ter rancor. Se imaginou Noé, homem falho, nós somos falho, e ele quisesse, ao escutar todos aqueles gritos, crianças, jovens, pequeno, idoso, adulto, ele querer abrir a porta da arca para tentar socorrer alguém. Só que Deus deu o livre-arbítrio, Deus deu a chance e oportunidade de se converter. Deus não volta atrás da palavra. Então Deus, conhecendo o coração de Noé, Deus conhece o nosso coração e sabe que somos falhos pela misericórdia dele. Então ele manda o anjo selar a porta por fora. Agora olha para mim, imagina a agonia de Noé. Está dentro da arca e ele não poder contar para a esposa dele, para os filhos dele, porque ele é o cabeça. Ele é o espiritual, ele é o alicerce da casa dele. Se imaginou a agonia que ele sentiu lá dentro, 40 noites, 40 dias angustiado e não ter com quem desabafar, não ter com quem socorrer, ter que tapar os ouvidos para escutar até o último suspiro de alguém morrendo do lado de fora. Então se veja agonia, agonia de Noé. Então é por isso. É por isso que tem o Salmo 121. Elevo meus olhos para os montes. De onde me virá o socorro? O meu socorro vem do Senhor, que fez os céus e a terra. Noé lembra da janela que ele construiu em cima. Então, na agonia, eu creio que ele olhou para cima e clamou ao Senhor por socorro. Clamou ao Senhor para tirar a angústia, a preocupação do coração dele. Eu vim dizer para você nesta tarde, a tua caminhada com Cristo, você vai se encontrar solitário. A tua caminhada com Cristo, você vai se encontrar indefeso. A tua caminhada com Cristo, você vai se encontrar sufocado. Você não vai ter com quem contar. Mas daí lembra do Salmo 121, que quando você olha para o céu, eleva teus olhos para os montes, você vai lembrar que o teu socorro vem do Senhor. Vem do Senhor. A obra Deus te deu, mas Ele não vai te mostrar o que você vai passar para viver o projeto e a obra de Deus. Na arca não tinha piloto, mas o piloto era a mão de Deus. Noé apenas conduziu e concluiu o projeto. Quem levou o projeto, impulsionou o projeto, foi a mão de Deus. Só vim dizer para você nesta tarde, coloca na mão de Deus e siga a voz do Senhor. O projeto Ele te dá, mas quem te guia no meio do projeto é Deus. E Noé, homem justo, íntegro e reto. A Bíblia diz que Deus ouviu e ouviu Noé, um homem justo e reto na presença do Senhor. Deus não viu a casa toda de Noé, tanto que os filhos de Noé eram pecadores. Só que por causa de um ser fiel com Deus, Deus disse para Noé, ali no versículo 18, Deus disse para Noé, mas contigo estabelecerei a minha aliança, entrará na arca tu e a tua família. Os filhos de Noé pecaram, porque quando a arca encosta no monte Ararat, Noé desce. Noé planta um vinhedo, ele planta vinhedo e faz vinho. A palavra de Deus mais lá na frente vai dizer que Noé se embebeda e fica nu. O filho mais novo vai zombar de Noé, mas os mais velhos vêm e cobrem Noé. Vêm andando de trás, de ré, e cobrem Noé. E Noé amaldiçoou o filho mais novo. Então veja como os filhos de Noé eram pecadores, eram muitas das vezes sensatos, mas a Bíblia diz por causa de Noé e da aliança de Deus com Noé, Deus salvou a casa toda. Eu vim dizer para você, talvez você está angustiado, talvez você está aflito porque dentro da tua casa só você serve a Deus, teu filho é desviado, a tua filha não quer nem ouvir falar do Senhor. A tua esposa talvez não conhece o teu Deus e não quer, mas eu vim dizer para você que por causa da tua fidelidade com Deus e da tua aliança com Deus, a mão de Deus salva a casa toda. Continue orando, continue clamando, continue sendo fiel com Deus, que através da tua fidelidade, a mão de Deus alcança os teus. Ah, para muitos o drogado já não tem mais solução. Para muitos aquele não tem mais solução, para muitos o rebelde não tem jeito, o teu filho é viciado, muitos apontam de dedo para a tua casa, mas eu vim dizer para você, seja fiel com Deus que a mão de Deus alcança, a mão de Deus liberta, a mão de Deus traz para a presença, porque foi a mão de Deus que salvou a casa toda de Noé, mas Noé foi justo, Noé foi fiel com Deus. porque estamos vivendo num tempo em que pregar a verdade dói, em que falar do pecado dói, em que pregar a doutrina dói. Mas eu vim dizer nesta tarde o lugar que tem para aqueles que não herdarão o reino de Deus é muito pior. A Bíblia fala mais do inferno do que do céu. É muito pior o lugar que tem preparado para aqueles que negam a Jesus Cristo. Que Deus possa falar em seu coração mais do que eu não pude expressar nesta tarde. Deus falou amém, amém. Que Deus possa falar mais nos seus corações através da palavra do Senhor nesta tarde. Aleluia, Jesus, glórias a Deus, louvado é teu nome, né? Que Deus venha abençoar cada vez mais a cada um de vocês. Eu deixo, né, a minha paz do Senhor para vocês. Que Deus abençoe o lar, a sua família, que esta palavra entra dentro do teu lar nesta noite, nesta tarde, que esta palavra fique gravada no seu coração nesta tarde. E convido a todos para estar daqui a pouco, às 19 horas, ali conosco, na Igreja Pentecostal, Caminho do Céu. Deus tem uma palavra poderosa para a tua vida. Vamos, então, fazer o sorteio nesta tarde. Vamos ver o primeiro ganhador da cesta básica. Vamos ver quem é o ganhador. Juarez Castro ganhou a cesta básica.
1: Eu mexi aqui.
0: Juarez, se manifesta aí, irmão Juarez. Se manifesta aí através do WhatsApp, através da live, irmão Juarez. Glórias a Deus. Se manifesta aí, irmão Juarez. Você ganhou a cesta, irmão. Aleluia. O ganhador do litro de amaciante.
1: Luísa Cláudia Sobianski.
0: A irmã Luísa Cláudia Sobianski. Se manifesta aí, irmã Luísa. Se manifesta aí, irmãos. Aleluia, Jesus. Irmã Luísa Cláudia Sobianski. Você ganhou o litro de amaciante. Irmão Juarez, você ganhou a cesta básica. Se manifestem aí. E o terceiro prêmio?
1: Ederson.
0: O irmão Ederson ganhou a vassoura. Olha, irmão Ederson, vai trabalhar varrendo a casa. Se manifesta, irmão Ederson. Aleluia, Jesus. Glórias a Deus. Os dois minutinhos para os irmãos se manifestar. A Luísa se manifestou. Aleluia, Jesus. Louvado é teu nome, Senhor. O irmão Juarez se manifestou. Só falta o irmão Ederson. Aleluia, Jesus. Irmão Ederson, você ganhou a vassoura. Se manifesta aí. Tem uma semana para retirar os prêmios. Irmão Ederson, não se manifestar, nós vamos fazer o sorteio de novo. Sorteio de uma vassoura. Aleluia, Jesus. Glórias a Deus. Pode sortear de novo, irmã.
1: Rosângela.
0: A irmã Rosângela. A irmã Rosângela. A irmã Rosângela Pistibicheski, uma coisa assim, irmã.
1: Acho que ela estava no WhatsApp da rádio, né?
0: Se manifesta, irmã Rosângela. Glórias a Deus. A irmã Rosângela no Facebook, irmã.
1: No Facebook?
0: Uhum. Mais uma vez. Aleluia, Jesus.
1: Sortear de novo. Ereni dos Santos.
0: A irmã Ereni ganhou a vassoura. Irmã Ereni, retirar a vassoura na loja Limpa Fácil. Irmã Luísa, retirar o litro de amaciante na loja Limpa Fácil. Juarez, retirar a cesta da loja Limpa Fácil. Uma semana para retirar. Se manifesta aí, irmã Ereni. Irmã Ereni, se manifesta aí. A irmã ganhou a vassoura. Glórias a Deus. Aleluia, Jesus. Glórias a Deus, louvado é teu nome, Senhor. Irmã Ereni, retirar a vassoura lá da loja Limpa Fácil. Deus abençoe vocês. Glórias a Deus, louvado é teu nome, Senhor. Aleluia, Jesus. Então, encerramos este programa nesta tarde. E aguardo a todos hoje à noite, às 19 horas, na Igreja Pentecostal Caminho do Céu. Deus tem uma palavra poderosa para o seu coração, né? A palavra de hoje foi para nós refletirmos a nossa vida na presença de Deus. Será que somos como Noé, justo? André,
1: vamos sortear a sexta, dá tempo de sortear novamente? Nós vamos sortear. Eu conversei com o Juarez, nós vamos sortear ela de novo.
0: Você que sabe, irmã.
1: Vamos sortear de novo.
0: Então vamos sortear mais uma vez a cesta, né? Irmão Juarez doou para sorteio de novo.
1: Maria Terezinha.
0: Irmã Maria Terezinha. Está aí, irmã Maria Terezinha, você ganhou a cesta. Comenta aí, irmã Terezinha. Comenta aí. Está me acompanhando através da live, irmã Maria Terezinha. Comenta aí se você está aí. Você ganhou a cesta, irmã Maria Terezinha.
1: Ela estava ali agora há pouco. Digitando.
0: Veja lá da irmã. Maria Terezinha. Comenta aí se nós vamos sortear mais uma vez a cesta. Glórias a Deus. Vamos sortear de novo, irmã Doroteia.
1: Já
0: se manifestou?
1: Aleluia, Gisele.
0: Então, retirar na loja Limpa Fácil, irmã Terezinha.
1: Tem uma semana para retirar.
0: Tem uma semana para retirar os produtos lá. Os ganhadores desta tarde. Tem uma semana para retirar. Então, a irmã Maria Terezinha, que ganhou a cesta básica. A Luísa Cláudia Sobianski ganhou o galão de 5 litros de amaciante. E a irmã Ereni ganhou a vassoura, irmã Ereni. Ereni dos Santos. Então passa a retirar lá na loja. Né? Que Deus venha abençoar cada um de vocês. Né? Espero e conto com a presença de cada um na Igreja Pentecostal Caminho do Céu, hoje às 19 horas. Né? Próximo domingo, espero todos de novo na presença do Senhor para ouvir o programa e que Deus venha abençoar grandemente a vida de cada um de vocês nesta tarde. Que a palavra de Deus fale nos seus corações, né? Que nós estamos vivendo em um tempo igual de Noé, né? Onde muitos estão corrompidos, mas Deus escolheu você, escolheu eu, escolheu o povo. Deus levantou um exército para falar do amor do Senhor. Então eu conto com cada um de vocês e a paz do Senhor Jesus. Dê a paz do Senhor Jesus para o povo, irmã Doroteia.
1: A paz do Senhor, irmão, todos os irmãos que estão na escuta, né? Fiquem todos com Deus. Até domingo que vem.

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1: 5 e 4. 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
2: Top 30 de volta, segunda posição, Cadeira Cativa, Zé Neto e Cristian.

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0: Geninho e Mariana Fagundes, peão todo tatuado, primeiríssimo lugar. Na segunda ficou Zé Neto e Cristiano com cadeira cativa. E acabou, mas não fica triste não, semana que vem tem mais Top 30 aqui com o seu amigo Luiz Fernando, tá ok? Muito obrigado pela sua audiência, pela sua sintonia. Tudo de bom, boa semana e até a próxima. Tchau, tchau.
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6: 5:12.
7: Ao top de 5 segundos.
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Olá, caipirada de plantão, vem comigo, está no ar mais uma edição do nosso Domingão Sertanejo. Mais uma vez, uma satisfação receber você por aqui pra gente curtir grandes sucessos, grandes relíquias da nossa música caipira, da nossa música sertaneja. Eu sou o André Viola e a gente abre o nosso Domingão Sertanejo com esse grande parceiro, grandes amigos, Luiz Maza e Luciano. Um sonho com Tião Carreiro. Na sequência, você vai ouvir Christian Ralph e Edson Hudson.

0: Goiano e Paranaense, a viola e a pescaria. Esse é o nosso Domingão Sertanejo que volta depois do intervalo, trazendo aqui o grande Sérgio, o nosso querido Sérgio Reis.
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1: 5:34.
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E já tô de volta aqui com o nosso Domingão Sertanejo. Mais uma sequência daquelas pra você, ó. A gente começa com Sérgio Reis, Comitiva Esperança, depois tem Milionário e José Rico e Chitãozinho e Chororó. Segura que o Domingão Sertanejo tá no ar.

0: Jean e Giovanni, Amante Anônimo. Esse é o Domingão Sertanejo com muito sucesso pra você. Já já eu trago Chico Rei, Paraná e muito mais. Fica ligado comigo.
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5: 5:53.
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1: Do jeito que o povo gosta, já tô de volta aqui com o nosso Domingão Sertanejo, preparando aqui aquela sequência para você ficar ligadinho com a gente. Você vai ouvir Daniel com Rick Renner, Chico Rei e Paraná, e a gente começa com João Carlos e Maurício, A Cana.

No Ponteio da Viola, Mike e Lian aqui no Domingão Sertanejo. Depois do intervalo tem César Menotti e Fabiano, Rodrigo Matos e Praiano e muito mais.

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1: Vamos que vamos, aqui com o nosso Domingão Sertanejo, você vai ouvir aí mais uma sequência de sucesso. Tião Carreiro e Praiano, César Benotti e Fabiano, e a gente abre com Rodrigo Matos e Praiano, Cabo.

0: Molhado, João Paulo e Daniel aqui no Domingão Sertanejo. Daqui a pouquinho, João Carreira e Capataz e muito mais. Fica ligado.
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1: Deixa comigo, já tô de volta aqui com o nosso Domingão Sertanejo, agradecendo sempre o carinho da sua audiência, onde quer que você esteja, ligadinho aqui com a gente. A gente segue juntos, trazendo agora Paulo e Dênio, esses dois caboclos lá de Coromandel, da terra de Goiás. Para quem gosta de sertão e poesia, essa é a música. Depois tem João Carreiro e Capataz e César e Paulinho, aqui no Domingão.

Esses são dois grandes amigos lá de Ituiutaba, Minas Gerais. Juan e Mancini, Coração de Aço. O Domingão Sertanejo volta depois do intervalo, trazendo aqui Bruno Marrone e muito mais.

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1: É desse jeito que a gente segue juntos por aqui com o nosso Domingão Sertanejo é só sucesso. Você vai curtir agora comigo aqui Marcos Violeiro e Adalberto Caçador. Depois tem Bruno Marrone e Trio Alto Astral no Domingão Sertanejo.

0: Mato Grosso e Matias, pedaço de minha vida. Daqui a pouco no Domingão Sertanejo tem Zezé de Camargo. Fica ligado comigo.
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1: Nesse ritmo, nesse embalo do nosso Domingão Sertanejo que a gente segue em frente por aqui. Nessa sequência, você vai curtir Mocoque Paraíso, Gino e Geno, e a gente abre com Zezé de Camargo. 35 latas de cerveja.

nosso destaque da moda de viola, Delay Dorivan, Se os Animais Falassem. Daqui a pouco no Domingão Sertanejo, Ronaldo, Viola e João Carvalho e muito mais. Fica ligado comigo.

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1: É bom ter você aqui no nosso Domingão Sertanejo, você sempre recordando grandes sucessos da nossa música sertaneja, da nossa música caipira. Agora tem Ronaldo Viola e João Carvalho, Viola Pagodeira, na sequência Breno Reis e Marco Viola e ainda Guilherme Santiago.

0: de Paulo e Paulino, amor de primavera, aqui no Domingão Sertanejo.
1: Dá licença, minha gente, desculpa a pouca demora, a prosa tá muito boa, mas tenho que ir embora.
0: O Domingão Sertanejo tá chegando ao final, mais uma vez agradecido pelo carinho da sua audiência, e no próximo domingo tem mais. Abraço do Viola, até o próximo domingo.
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é o seu Salada Musical, que já está de volta, começando no seu final de semana, mais uma super edição de presente pra você, com as melhores músicas. E a gente começa com o som do Murilo Huff, com Zé Neto e Cristiano, Veneno.

0: É, Rock 7 na sua sequência musical. Tivemos ainda Jota Quest e Valeiro Dia pra mudar minha vida. Zezé de Camargo e Luciano, sucessos que você conferiu. E a gente volta já já trazendo muito mais pra você.
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0: Salada Musical, você curtiu, hein, a música Saudade Burra com Lauana Prado, Simone Mendes, Beyoncé com a música Halo e ainda sucesso em Vira Lata, lá das antigas, hein? Gabriel e Rafael com Zé Ricardo e Thiago.
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1: 8:33.

pra você, tanto faz ou tanto fez, hein, Galícia? Christian Ralph, um cantinho do seu coração, grupo ALG, festa do DJ, sucessos que você conferiu nessa última hora, deixando um forte abraço pra você, e na semana que vem mais um encontro marcado com as melhores músicas aqui no seu Salada Musical. A todos, valeu, bom final de semana, fui!

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2: 8:53.

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2: 8:57.
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